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1: Privatiza-se o sonho, sobretudo se for diurno e de olhos abertos. 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

Muito bom dia, bem-vindos à Room, sessão de sexta-feira, 24 de julho, com Abel Duarte até às 11. I Feel Hope Coming, novinha de Alabama Shakes para I Must Be Dreaming, vem aí disco novo. Um dos temas que esta semana destacamos aqui na Room, a nova dos Alabama Shakes. Temos Tipo de Salvador Menezes para ouvir agora, já que aqui estamos. Depois Shalom para Summer Please. Duas nacionais, as primeiras da sessão da manhã comigo. Bom dia, fiquem ligados. Boa sexta, bom fim de semana, boas férias.

Easy Days é o projeto Miradora de Amy Curl, há pouco também com o Labirinto da Silly. 8:18, boa sexta, bom fim de semana, temos long weekend com Cutworms por vir a seguir. Há também Blood de Marin de Junkyard, são as próximas propostas para ouvir na Room nesta manhã de sexta-feira, 24 de julho. Fiquem ligados.

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1: Esta semana em destaque, festas de São Tiago em Esporões e festas de São Bento e Santo André em Moure, Vila Verde.
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Lightning Bolts are here, são os This Penguin Can Fly. Há pouco, Projectors também dos germânicos No Twist para o último disco News from Planet Zombie. Estamos a 25 minutos das 9. Come Over, Mirror People de Rui Maia, daqui a pouco Indivisível de Afonso Cabral. Há também CD Room com Sérgio Xavier a radiografar o novo disco de John Mercy.

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1: Esta semana celebramos a rica história da Lux Records, editora de Coimbra, que por estes dias assinala 3 anos de atividade dedicada à música. Celebração feita com a escuta de A Date with Lux, coleção de versões de temas que fazem parte também do catálogo desta editora. A escolha para assinar essas versões recaiu sobre John Mercy, alter ego de João Rui, também ele figura importante nestes 30 anos da Lux Records. Além de compositor e intérprete, tem também forte ligação à produção áudio, através do estúdio Blue House, seja na gravação, mistura, masterização e produção de vários dos títulos desta editora. O John Mercy, tal como o Rui Ferreira, foi nosso guia ao longo desta semana. Ficamos com a escolha que encerra esta semana, Prince of Babylon.
2: Olá, eu sou o John Mercy e estou aqui na Room para apresentar algumas das minhas canções favoritas deste novo álbum A Date with Lux. Uma das minhas escolhas para o álbum A Date with Lux é Prince of Babylon, dos The Millions, banda do Sérgio Costa, dos Belchess Hotel. Pertence ao álbum Internal Combustion, que tive o privilégio de gravar nos estúdios da Blue House juntamente com o Pedro Renato como produtor. Um álbum fortíssimo do qual seria complicado escolher uma música para trabalhar. Mas esta Prince of Babylon cativou-me logo desde o início do processo de produção. Então, quando surgiu a oportunidade de mergulhar neste catálogo para o álbum A Date with Lux, esta foi logo das primeiras músicas que escolhi para recriar.

Seja hoje então, é Iguana Garcia para o disco Vagas. Há pouco a etapa desta sexta do CD-ROM, a última da semana. Em destaque esteve o álbum de John Mercy com a curadoria do Sérgio Xavier. Está a fechar agora a primeira da sessão da manhã comigo. Estarei cá até às 11. Fiquem ligados. 97.5 também, rum.pt para todo o mundo. Come find me. Caribou para ouvir até às 9. Até já.

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Muito bom dia, abertura de mais uma hora aqui na Room nesta manhã de sexta, sessão com a Abel Duarte a abrir este The Hotel Malibu. São os The Marbles, o projeto que chega da Indonésia, um dos temas que esta semana destacamos aqui na Room. Only Love, a Nova Desert Collective, depois chego de baile com El Michelle's Affair, próximas para ouvir aqui na Room nesta manhã de sexta. Fiquem ligados, bom fim de semana, boas férias.

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que esta gente quer é um dos temas para B de Cara de Espelho. Há pouco falho também da encarnação de Duques do Precariado e Good Morning de Cabrita. Avanço para novo disco a solo de João Cabrita. 9h22, temos Get a Grip com Fundido, depois Clint Eastwood, temos a recordação dos Gorillaz daqui a pouco.

Surfing on a Rocket para Talkie Walkie dos franceses. É, há pouco, quem testou também um dos muitos clássicos dos Gorillaz. Estamos a 24 minutos e meio das 10 da manhã. Boa sexta, bom fim de semana, boas férias. Temos música de iguanas por ouvir agora. Vamos até ao Parque Meyer. Depois lá a férias com M. Daqui a pouco temos também a leitura em dia desta sexta, a habitual proposta literária com António Ferreira.

Jam for Jerry, recordamos Holy Ghost. Agora passamos aos livros. António Ferreira com a última proposta literária desta semana, edição desta sexta da Leitura em Dia, para conferir nos próximos minutos.

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1: A Leitura em Dia de hoje termina, fim de semana, um convite à leitura ou releitura da nona arte Spirou e Fantasio, de André Franquin. A edição é da Asa. A nona arte, a banda desenhada, os franco-belgas, importantíssimo, para além daquilo que é a banda desenhada do outro lado do Atlântico, nos Estados Unidos, completamente diferente, embora Robert Crumb possa estar próximo daquilo que são e outros autores que aparecem agora, do Irão, da antiga Jugoslávia, portanto, Bilal, nomeadamente. No entanto, os franco-belgas marcaram muito a segunda metade do século XX para os apaixonados dos quadrinhos ou a BD, RG e Tantan, a seguir Goscinny e Hors des Eaux com Asterix da Itália. Fica também aqui uma pequena nota, o imortal, inesgotável Tex de Aurelio Galepini. São autores que encontrarão por aí e a proposta de hoje. É uma reedição recente, o primeiro volume que traz duas pequenas histórias. André Franquin nasceu a 3 de janeiro de 1924 na Bélgica. Edgar Beck faleceu a 5 de janeiro de 1997 em França. É um autor, um dos mais conhecidos da nona arte, da banda desenhada, por esta série, mas também tem outra criatividade abundante e exuberante: Gaston Lagaffe, Modeste Pompon e um famoso animal imaginário, Marsupilami. Ele foi influenciado e apadrinhado por Gizé, Maurice e Will. André Franquin inicia a sua atividade no jornal Spirou, que tem início nos anos 30, a sua publicação, mas depois incompatibilidades levaram-no para o jornal Tintin, onde dá a conhecer uma série que já referimos anteriormente, Modeste Pompon. Nos finais dos anos 50, juntamente com Ivan Delporte, volta ou está no jornal do Spirou e aí criou também outro, Gaston Lagaffe. Ele tem uma série dos anos 70, a série Idée Noire, carregada com um humor cáustico, aquilo por facilidade se designa humor negro. Faleceu em 1997 com um infarto depois e após estar constantemente assolado por depressões. O que é que acontece? A série começa muito antes, como dissemos, no entanto, Franquin dá-lhe uma vida renovada e esta dupla, Spirou e Fantasio, e também o Conde de Champignac, que é a primeira obra que aqui está. O Feiticeiro de Champignac, que é uma história numa pequena aldeia com um misterioso feiticeiro, que está no subtítulo. Os dois amigos decidem acampar na pequena aldeia e começam a olhar para a natureza, para o meio ambiente, pocilga ou porcos com fartura, vacas. De um dia para o outro, estes animais, os bovinos, dão somente leite intragável. Mas o que é que se passa? Os dois amigos decidem ajudar um vagabundo que é acusado de feitiçaria pelo presidente da Mairie, o presidente da junta, e acabam por conhecer o tal Conde de Champignac. É uma figura assim meio exótica, muito original e típica. Há sempre uma figura destas nas pequenas comunidades e até nas grandes, nas cidades. Este personagem mora num castelo com um parque enorme, meio floresta e tudo, e uma noite Fantasio desaparece. Spirou acaba por descobrir que foi o Conde para, juntamente com as imaginações férteis que possui, testar em Fantasio um produto completamente misterioso, o X1, que dá uma força sobre-humana, mas, como também vem, desaparece. É então que o Conde vai aplicar em si mesmo, em si próprio, o tal X1, para vencer com a comunidade todas as provas desportivas e físicas, contra tudo e contra todos. Aparece um tal de Hercule, que irá roubar o X1, e o X2, que é um outro produto, que é notavelmente pior, nefasto, horroroso. Faz envelhecer toda a gente, seja a pessoa que for, numa hora. Portanto, tudo isto são elementos importantes para reler esta primeira história de Spirou e Fantasio. No entanto, a segunda é Spirou e os Herdeiros, que também com um tio de Fantasio acaba por falecer e deixa a sua fortuna a um dos seus sobrinhos, Fantasio ou Zantafio. Qual deles é que é o bafejado pela sorte para este verão? Uma maravilha! Spirou e Fantasio, o primeiro volume da série André Franquin, a edição é da Asa.
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Your Body Changes Everything, Perfume Genius, aqui a remistura de Boy Horser, há pouco a edição desta sexta da Leitura em Dia com António Ferreira e a habitual proposta literária. Fechamos a hora com o Moscow Man, What Do We Care, é por vir até às 10. Há notícias a

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3: Olá, muito bom dia. A esta hora, a Reitoria do Minho é palco da assinatura do protocolo que oficializa o Consórcio de Escolas de Ciências, o chamado SEC, uma rede colaborativa de peso que junta as universidades do Minho, dos Açores, Algarve, Aveiro, Beira Interior, Évora, Lisboa, Madeira, Porto e Trás-os-Montes e Alto Douro. Com grande destaque a recair na presença do Ministro da Educação, Ciência e Inovação, Fernando Alexandre, a cerimónia conta ainda com o Reitor da Academia Minhota, Pedro Areses, bem como com os dirigentes máximos das 10 instituições de ensino superior que fundam o projeto. Depois da assinatura do contrato do consórcio, está prevista uma reunião do governante com os responsáveis das universidades presentes. Este é um dia marcado por uma manifestação nacional contra o caos nos exames nacionais. É promovida pelo movimento chumbado.pt, composto por alunos do ensino secundário, que reivindica que nenhum estudante seja prejudicado por erros políticos e logísticos do Ministério da Educação no processo de correção e classificação dos exames nacionais. Existem também medidas para uma avaliação justa de todos os exames nas várias fases e a isenção das taxas de reapreciação e pede a demissão de Fernando Alexandre, que recordo que numa entrevista à RTP reconheceu que o processo de digitalização das provas contemplou mais problemas do que o esperado, mas disse estar confiante de que será possível corrigir as falhas. Admitiu ainda assim que apresentará a demissão do cargo se forem apuradas responsabilidades políticas no processo.
4: E obviamente, quando sentir que não estou à altura da minha responsabilidade, não precisarei que me digam para sair.
5: Se a auditoria que o senhor ordenou concluir que houve erros de decisão política e que a generalização do processo de digitalização foi precipitada, poderá nesse momento reconsiderar a posição que acabou de expressar?
4: Claro que sim, veja uma coisa, eu para já ainda não ordenei nenhuma auditoria.
5: Porque disse que ia fazer.
4: Vamos fazer, obviamente, o processo está a decorrer, as pessoas estão a trabalhar.
3: O protesto está marcado para as 6 da tarde em Lisboa, em frente ao edifício do Ministério da Educação, Ciência e Inovação. Nesta altura do ano, a palavra exames e a pressão das notas tomam conta de muitas famílias portuguesas, mas será que o ensino público, focado nas classificações e nos rankings, se está a esquecer da sua missão inclusiva e democrática? A obsessão pelos resultados e pelas classificações de acesso ao ensino superior não é um fenómeno recente. Para Leonor Lima Torres, investigadora do Centro de Investigação em Educação do Minho, esta é uma consequência direta das políticas de nova gestão pública que têm empurrado o sistema de ensino e as famílias para uma cultura estritamente focada nas notas.
6: O problema não é novo. Esta pressão para os resultados, para a performatividade, para a dita qualidade, com muitas aspas, da educação, não é novo em Portugal e resulta de um processo já bastante longo, muito influenciado pelas políticas de nova gestão pública que estão aí e que estão claramente a marcar o ideário da educação, no sentido de pressionar para a produção de resultados académicos de uma forma unidimensional, portanto resultados centrados em classificações de exames nacionais e de notas internas.
3: Uma reflexão para ouvir na íntegra no programa O Minho IID, que tem reposição depois do noticiário da 1 da tarde. A entrevista completa com a investigadora Leonor Lima Torres está disponível em podcast em rum.pt. Hoje, a Academia Minhota despede-se de mais um ano letivo com o Minho Fest. O anfiteatro natural do Campus do Gualtar, em Braga, transforma-se num espaço de convívio para estudantes, docentes, investigadores e técnicos. Em entrevista à RUM, Carlos Videira, pró-reitor para a Participação Universitária e Ligação ao Território, sublinha que o evento serve para fortalecer o sentimento de pertença à Academia e assinala o fim de um ciclo intenso que inclui o encerramento do projeto de combate ao abandono escolar, financiado pelo PRR.
7: É o corolário de muitos acontecimentos que vão ter lugar na Universidade de Minho. Nós temos, para começar, o encerramento do Verão do Campus, temos também a sessão de acolhimento aos novos colaboradores que entraram na Universidade de Minho durante o primeiro semestre e temos também o encerramento do projeto do Sou o Minho. No final, achávamos que era um bom momento de juntar toda a comunidade académica antes de ir de férias, num momento de descompressão, de convívio.
3: Carlos Videira, pró-reitor para a Participação Universitária e Ligação ao Território, em entrevista à RUM sobre o Minho Fest, que hoje em encerra o ano letivo na Academia Minhota. É uma festa que arranca às 5 da tarde e promete música e partilha de experiências. O grande destaque do cartaz é a artista Marisa Lis, mas o recinto vai também contar com a presença de antigos alunos da Academia. No desporto, o orçamento anual do Vitória Sport Clube para 26-27 vai à discussão esta noite na Assembleia Geral do Clube. Segundo as previsões publicadas no site oficial dos vitorianos, projeta-se atingir um saldo positivo global de 675 mil euros, entre 2,36 milhões de euros em cotas, lugares anuais com 674 mil euros de lucro e outros rendimentos. O emblema vitoriano espera arrecadar cerca de 5,31 milhões. Por outro lado, as principais despesas estão associadas com gastos com pessoal, na ordem de 1,47 milhões, serviços externos, 3,12 milhões e outros gastos para um total de 4,64 milhões de euros. A Assembleia Geral Ordinária está agendada para as 8 da noite no Pavilhão Unidade Vimaranense. Ainda a Mostra Internacional de Teatro, que chega esta sexta-feira ao último dia de espetáculos. Barcelos, Braga e Maia acolhem as peças desta noite. Na quinta edição deste programa, além de Portugal, passaram pela mostra companhias do Uzbequistão, Itália, Ucrânia, Espanha e Moldávia. Esta noite, Barcelos recebe o espetáculo originário de Itália, Braga, o da Moldávia, e a Maia, a peça da Ucrânia. O diretor da Companhia de Teatro de Braga, Rui Madeira, apresenta os espetáculos de hoje.
8: De Itália vem um texto que, na verdade, é também um texto a partir de uma personagem clássica, exatamente da Hécuba. É um texto escrito por Lélio Lessis, portanto é um texto também de matriz, digamos, identitária europeia, clássica, grega. O espetáculo Prima Donna é uma comédia, é de um grande teatro, do Teatro Nacional da Moldávia, da Ucrânia. Vem, como não podia deixar de ser, um texto que tem a ver com a guerra. É uma adaptação de um autor ucraniano e é uma história de um veterano de guerra que testemunhou a ocupação, deixou a casa, foi defender o país nas fileiras das Forças Armadas da Ucrânia.
3: Aqui ouvimos Rui Madeira, da Companhia de Teatro de Braga, é anfitriã da Mostra Internacional de Teatro. As três peças arrancam às 21h30 da noite. Uma sugestão para começar o fim de semana, é assim que fechamos este noticiário. Eu estou de regresso à uma com mais notícias, de resto, informação sempre atualizada em rumo.pt.
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Bom dia, 10 e 12. Está aberta mais uma hora aqui na Rumo nesta manhã de sexta, 24 de julho. Mau, mau, bem, bem. Tiago Vilhena, música nova, avanço para Salatrano, disco que chega no final de verão. Um dos temas que esta semana destacamos aqui na Rumo. Temos Kings of Leon para recordar e o Sambari, remistura de Remix Artist Collective. Depois, Eden de Evelyn Emerson and The Charm. Há também Rumo Económico com Marcelo Hermesdorf. Informação útil para a responsabilidade de Edit Value. O apoio à gestão propostas para os próximos minutos aqui na Rumo. Bom dia, bom fim de semana.

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1: O EIT Health abriu as candidaturas ao programa Transformative Healthcare Instrument 2026, uma iniciativa destinada a acelerar o desenvolvimento de startups europeias na área da saúde. O programa pretende apoiar empresas inovadoras na evolução dos seus produtos, reforço da estratégia comercial e preparação para novas rondas de investimento, contribuindo para a chegada de soluções inovadoras ao mercado. A iniciativa abrange áreas como biotecnologia, dispositivos médicos, saúde digital, inteligência artificial, biomarcadores e diagnósticos, apoiando projetos que já demonstrem um nível significativo de maturidade tecnológica e comercial. Podem candidatar-se pequenas e médias empresas com pelo menos 4 colaboradores em regime de tempo completo. As empresas devem ter captado o investimento mínimo de 2 milhões de euros em capital nos últimos 3 anos, incluindo a entrada de pelo menos um novo investidor. Os projetos elegíveis devem cumprir requisitos específicos de maturidade consoante a área de atuação. No caso da biotecnologia, as soluções devem encontrar-se na fase de avaliação de segurança e toxicidade. Os dispositivos médicos devem apresentar prova clínica inicial e as soluções digitais e de diagnóstico devem evidenciar validação em mercado. O apoio financeiro varia entre os 300 e 500 mil euros por empresa, correspondendo a um cofinanciamento até 50% dos custos elegíveis, cabendo às empresas assegurar o financiamento da componente remanescente. As candidaturas decorrem até 16 de setembro de 2026. Está prevista uma sessão de esclarecimento no dia 2 de setembro. Mais informações disponíveis na página oficial do EIT Health em eithealth.eu. O EIT Urban Mobility abriu as candidaturas à Master School and Fellowship Open Call 2027, que pretende alargar a oferta europeia de formação na área da mobilidade urbana sustentável. Com uma dotação inicial de 1,4 milhões de euros, o programa apoia projetos que promovam a inovação, o empreendedorismo e o desenvolvimento de competências para responder aos desafios da mobilidade nas cidades. O objetivo é reforçar a cooperação entre instituições de ensino e parceiros do ecossistema de inovação, contribuindo para a criação de programas formativos com impacto e alinhados com as necessidades do mercado. A convocatória destina-se a entidades capazes de desenvolver iniciativas educativas no âmbito da mobilidade urbana, incluindo instituições de ensino superior e outros parceiros. Os projetos deverão cumprir requisitos do EIT Label e demonstrar capacidade para assegurar a sua sustentabilidade após o período de financiamento. São elegíveis 5 tipologias de projetos: escolas de verão para estudantes de mestrado, novos cursos de mestrado em mobilidade urbana, integração de novas unidades na Master School, programas de inovação e empreendedorismo no âmbito da EE Fellowship e outras atividades educativas orientadas para a criação de startups por estudantes e diplomados. As candidaturas podem ser submetidas até 3 de setembro de 2026. Os resultados serão divulgados em novembro e os projetos selecionados terão início a 1 de janeiro de 2027. Critérios de elegibilidade e processo de candidatura com mais informações no site do EIT Urban Mobility em www.eitiurbanmobility.eu.
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Ninguém é a música da Raquel Martins. Há pouco a edição desta semana do Rumo Económico com o Marcelo Hermesdorf. Informação útil da responsabilidade da Edit Value, apoio à gestão. Espaço habitual na Rumo às sextas. Temos daqui a pouco o homem que fugiu do mundo. Antes, rapaz ego, filho de um filho, pelo meio há recados, 10h27.

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1: Esta semana em destaque, festas de São Tiago em Esporões e festas de São Bento e Santo André em Moura, Vila Verde.
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Se apenas a sombra pudesse viajar, é o projeto Homem que Fugiu do Mundo. Estamos a 23 minutos das 11. Javelin, Kevin Morby, daqui a pouco Belle and Sebastian. It Only Takes One Lion também.

Bang, bang, bang para Sports Team, desde o ano passado, Boys These Days, há pouco It Only Takes One Lion, os escoceses Belle and Sebastian, que há dias passaram por Portugal. Temos Mira Quebec para ver agora, How Inappropriate of You, daqui a pouco Concept Move para DJ Ride, estamos a 11 minutos e meio das 11.

colaboração de DJ Ride com este Concept Move, o disco Psychedelic Soundwaves, é de 2010. Há pouco também com o Mira Quebec, How Inappropriate of You, mais duas da nossa seleção nesta manhã. Final de hora também da sessão de hoje comigo. Bom fim de semana, daqui a pouco à top com a Elizabeth, apresentação nas próximas duas horas para conhecer os 20 temas mais votados por vocês durante toda a semana em room.pt, fiquem ligados. Fechamos com Love Places, é Jamie XX com Rami para ouvir no final da hora.

0: 11 horas, quase a atingir o zénite. Sincronizemos os relógios.
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Bem-vindos a mais uma edição do Top Universitária. Durante as próximas duas horas, vamos saber quais são os 20 temas mais votados por vocês ao longo da semana. Já sabem que o Top vai para o ar todas as sextas, entre as 11 e a 1, com reposição ao domingo, entre a 1 e as 3 da tarde. Esta hora vamos conhecer os 10 temas menos votados dentro do Top 20. Abrimos esta hora com um dos nossos destaques, Bandua, chama-se Barquinho, é um tema que vai estar disponível na próxima votação. Vamos então começar com a nossa contagem decrescente. É uma reentrada no Top Universitária. Falamos da dupla Massive Attack e Tom Waits, 20º lugar para Boots on the Ground.

É uma entrada direta para o Top Universitária, 19º lugar. Temos Tricky, I'm Yours, o disco Different When It's Silence. Em 20º, Massive Attack e Tom Waits com Boots on the Ground. Continuamos a nossa contagem decrescente, 18º lugar para Joe Alice, When I Speak.

A Question of When estão em 17º lugar do Top Universitário, 18º para Joe Alice com When I Speak. Continuamos a nossa contagem decrescente, passamos para o 16º lugar, subiu esta semana 3 posições. Falamos de Rita Vian com Tua.

do Get a Grip com a colaboração de Emma Dufour. 15º lugar do Top Universitária, 16º para Rita Vian com Tua. Subiu esta semana 3 posições. Continuamos a nossa contagem decrescente, 14º lugar. Desceram 2 posições esta semana. Falamos dos Mother Flutters com Dreamer.

Bulgária, onde andas, desceu duas posições esta semana. Está em 13º lugar, 14º para os Mother Flutters, com Dreamer, também desceram duas posições. Estamos quase no final desta primeira parte, 12º, Baby Rose com Bad Navem.

12º lugar do Top Universitária. Estamos assim na reta final desta primeira parte. Na próxima hora vamos conhecer os 10 temas mais votados por vocês ao longo da semana. Terminamos esta primeira hora com o 11º lugar, desceu 2 posições, a música nacional de Afonso Cabral com Dança Comigo, Na Ilusão. Até já!

0: É meio-dia. É tarde, oficialmente.
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Bem-vindos à segunda parte do Top Universitária. Durante esta hora vamos saber quais são os 10 temas mais votados por vocês ao longo desta semana. Já sabem, o Top vai para o ar todas as sextas, entre as 11 e a 1, com reposição ao domingo, entre a 1 e as 3 da tarde. Abrimos, como já é habitual, com um dos nossos destaques desta semana. Wet Leg chama-se High From Me, é um dos temas que vai estar para votar na próxima votação do Top Universitária. Vamos então começar a nossa contagem decrescente. Número 10, desceram 3 posições esta semana, Stone Dead. Esta chama-se Drugs.

Já que anda há algum tempo, é uma reentrada no Top Universitária. Nono lugar para Mafalda com Não Há Nada. Em décimo desceram três posições, Stone Dead com Drugs. Oitavo lugar, Mirror People, I Feel For You, com a participação de Quiet Quest.

e com Cap in Hand, o disco Cookie Happened. Está em sétimo lugar do Top Universitária, oitavo para Mirror People, I Feel For You, participação de Kyle Quest. Continuamos a nossa contagem decrescente, sexto lugar. Desceram uma posição, Soma Please com Alone.

música dos Cassete Pirata estão em quinto lugar do Top Universitária com Abismo. Em sexto desceram uma posição Soma Please com Alone. Temos a nossa contagem decrescente, falta apenas conhecer os quatro primeiros lugares. Para os quarto lugar, TV Priest com The Mud Never Dries.

Astilho, chama-se Tripé, está em terceiro lugar do Top Universitária, em quarto TV Priest com The Mud Never Dries. Falta apenas conhecer os dois primeiros lugares para terminar esta edição. Para já, em segundo, Helado Tropical com Sensación.

Helado tropical junta Helado Negro e Reina Tropical. Chama-se Sensación, está esta semana em segundo lugar do Top Universitária. Estamos assim na reta final de mais uma edição. Falta apenas conhecer quem lidera a tabela desta semana. Os recados habituais, o Top vai para o ar às sextas, entre as 11 e a 1 da tarde, com reposição ao domingo entre a 1 e as 3 da tarde. Podem votar em rum.pt. Líder da tabela já há algum tempo, This Penguin Can Fly em primeiro lugar, com The Lightning Bolts Are Here. Fiquem bem.

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0: Uma hora, 60 minutos que passam no segundo. Contigo.
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2: Olá, boa tarde. O ministro da Educação, Fernando Alexandre, garante que a segunda fase dos exames nacionais está a decorrer sem erros e afasta um cenário de caos nas reapreciações da primeira fase. O governante esteve esta manhã na reitoria da Uminho, em Braga, para a assinatura da criação do consórcio da Escola de Ciências. À margem do evento, revelou que deram entrada 8.900 pedidos de reapreciação de prova, um número que considera demonstrar a transparência da plataforma digital. Apesar dos problemas técnicos no arranque, Fernando Alexandre assegura que os processos com discrepâncias estão a ser resolvidos com urgência para que a justiça seja feita.
3: Nós damos todas as garantias de que os alunos no final terão a nota justa. O Jornal Nacional de Exames está a resolver esses assuntos, esses cada um desses casos individualmente. Cada aluno, obviamente, é o mais importante sempre, e por isso nós neste momento temos cerca de 600, ontem à noite tínhamos cerca de 600 casos, espero que hoje ao final da manhã tenhamos muito menos, e que idealmente hoje todos os casos da primeira fase fiquem resolvidos, o que significaria um atraso face àquilo que é habitual, de uma semana ou menos em muitos casos, face ao que aconteceu nos anos anteriores.
2: Fernando Alexandre, que sobre a atual fase de exames que encerra precisamente hoje, diz que as perturbações foram ultrapassadas, os professores vão poder beneficiar de um sistema mais eficiente e para salvaguardar a equidade no acesso ao ensino superior, os alunos ganham uma nova oportunidade no próximo mês.
3: Estamos confiantes que sim, que a segunda fase vai decorrer com normalidade e que podemos poder responder a estes alunos que fizeram agora na segunda fase, que é um número relativamente semelhante àquele do ano passado, sendo que estes alunos terão a possibilidade de fazer novamente a prova em setembro, se assim o entenderem, e ficarão com a melhor nota. Eu queria enfatizar isso porque, de facto, nós procuramos reunir todas as condições para que nenhum aluno seja prejudicado pelas perturbações que surgiram neste processo e que possam, de facto, em condições de equidade, aceder ao ensino superior ou concluir o seu percurso no ensino secundário.
2: Em Braga, o responsável governativo respondeu ainda às críticas políticas que o acusam de falta de transparência, reagiu à manifestação de estudantes convocada para o exterior do Ministério da Educação, garante que respeita ao protesto, mas desvaloriza a dimensão da contestação.
3: Respeitamos as manifestações. Tem havido algumas manifestações, mas confesso que, respeitando, ouvindo, eu não sinto haja uma contestação, ou seja, porque os alunos, como eu dizia há pouco, mais de 99,99% dos alunos têm a sua nota e estão tranquilos.
2: Aqui ouvimos palavras do Ministro da Educação, Ciência e Inovação, Fernando Alexandre, esta manhã, à margem da criação do novo consórcio de escolas de ciência, que nos primeiros dois anos estará sediado na Universidade do Minho. Este, que é um dia marcado por uma manifestação nacional contra o caos nos exames nacionais, é promovida pelo movimento chumbado.pt, composto por alunos do ensino secundário. É um movimento que reivindica que nenhum estudante seja prejudicado por erros políticos e logísticos do Ministério no processo de correção e classificação dos exames nacionais. Existem também medidas para uma avaliação justa de todos os exames nas várias fases e a isenção das taxas de reapreciação. Pede também a demissão de Fernando Alexandre. É um protesto que está marcado para as 6 da tarde em Lisboa, em frente ao edifício do Ministério da Educação, Ciência e Inovação. E por falar em exames, nesta altura do ano a pressão das notas toma conta de muitas famílias portuguesas, até tendo em conta este contexto de que falávamos. A obsessão pelos resultados e pelas classificações de acesso ao ensino superior não é um fenómeno de todo recente. Para Leonor Lima Torres, investigadora do Centro de Investigação em Educação da Uminho, esta é uma consequência direta de políticas de nova gestão pública que tem empurrado o sistema de ensino e as famílias para uma cultura estritamente focada nas notas.
4: O problema não é novo, esta pressão para os resultados, para a performatividade, para a dita qualidade, com muitas aspas, da educação, não é novo em Portugal e resulta de um processo já bastante longo, muito influenciado pelas políticas de nova gestão pública que estão aí e que estão claramente a marcar o ideário da educação, no sentido de pressionar para a produção de resultados académicos de uma forma unidimensional, portanto, resultados centrados em classificações de exames nacionais e de notas internas.
2: Os dados desta investigação anterior, coordenada pela socióloga, revelam que 94% das escolas secundárias públicas promovem já rituais de distinção e premiação para os melhores alunos. Para a docente da UMIM, o problema central não está em reconhecer o mérito, mas sim em ignorar que, numa sociedade plural, a excelência também deve ser diversa.
4: Nada contra a premiação da excelência, desde que ela, numa escola pública plural e diversa, faria sentido que esta excelência fosse também ela plural, nas suas várias dimensões, não só cognitiva, mas artística, desportiva, enfim, todas as dimensões da excelência, como alguns sociólogos defendem há muito tempo. E isso é que começou a ser problemático.
2: Aqui ouvimos a Leonor Lima Torres sobre esta questão dos exames e do mérito dos alunos para contrariar este cenário de competição e procurar respostas para o bem-estar e para a democratização da escola. A UMIM assumiu a liderança do projeto europeu Erasmus+, Living Smart Schools. É um consórcio que junta parceiros de Portugal, Espanha, Irlanda e Croácia com a missão de aplicar conhecimento transformador diretamente na comunidade escolar.
4: Este projeto alia, de diferentes formas, produção de conhecimento, formação em contexto e transformação. Portanto, o que tem aqui de especial é que vamos tentar libertar, produzir conhecimento e aplicá-lo, no fundo. Haver aqui uma tentativa de contribuir para que as escolas do futuro, presentes e do futuro, possam desenvolver dinâmicas um pouco mais contextualizadas e preparadas para abraçar os desafios da inclusão, da sustentabilidade, do bem-estar, da democratização.
2: Esta é uma reflexão para ouvir na íntegra no programa O Minho e ID, que tem reposição depois deste noticiário, uma entrevista que pode ser ouvida também já em podcast em rumo.pt. Atenção aos preços dos combustíveis, porque vão voltar a aumentar para a semana. Segundo a previsão da ANAREC, o gasóleo aumenta 9 cêntimos e a gasolina 3,5 cêntimos. Recordo que os preços dos combustíveis tiveram um forte aumento nos últimos meses, num contexto de forte tensão geopolítica no Médio Oriente. E a Câmara de Famalicão inaugura hoje as novas piscinas de bairro, que resultam da reabilitação da antiga piscina do Parque de Lazer António Sampaio. É um espaço cuja intervenção implicou um investimento municipal na ordem dos 280 mil euros e que será gratuito para todos os utilizadores durante o primeiro fim de semana. Em junho, julho e setembro, as piscinas de bairro estão abertas ao público de terça a sexta. No mês de agosto, abrem de terça a domingo, entre as 10 da manhã e as 7 da tarde. Para hoje, o tempo não está muito bom, nem muito favorável à inauguração das piscinas. As notícias ficam por aqui, de resto sempre atualizadas em rumo.pt. Em antena estamos de regresso. Eu estarei de regresso às 4 da tarde. Até lá.
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2: Olá e sejam muito bem-vindos a mais um Minho IID. Estamos numa altura do ano em que o foco de muitas famílias está centrado nas notas e nas fases de exames. No entanto, a investigação científica mostra-nos que o papel da escola vai muito além daquilo que é a performance académica. Será que o ensino público se está a esquecer da sua missão inclusiva e democrática? Para nos guiar por esta reflexão, baseada em dados, recebemos Leonor Lima Torres. A nossa convidada é professora associada com agregação no Departamento de Ciências Sociais de Educação e investigadora no Centro de Investigação e Educação da Universidade do Minho. É também doutorada em Organização e Administração Escolar, coordenou o grande projeto nacional sobre a excelência académica em Portugal e está agora à frente do novo projeto europeu Erasmus+, que se chama Living Smart Schools. Professora, muito bem-vinda, obrigada por ter aceitado o convite da RUM e do Minho IID. Para desmistificarmos aqui um bocadinho, antes de falarmos dos projetos concretamente, estamos numa época letiva que é muito marcada pela pressão da avaliação, pela habitual confusão com as fases dos exames, este ano agravada por aquilo que tem acontecido com a transição digital. Enquanto investigadora que analisa as políticas do ensino secundário, como é que olha para esta febre das notas? Sente aqui que as orientações das políticas educativas têm empurrado as escolas assim para uma agenda quase, eu diria, de eficácia resultadista?
4: Muito boa tarde, agradeço o convite. A questão é efetivamente oportuna nesta fase de grande ruído e de tensão a nível da educação. Eu diria que temos que olhar para este problema de uma forma sistémica e procurando encontrar explicações multifactoriais para aquilo que está a acontecer. O problema não é novo, esta pressão para os resultados, para a performatividade, para a dita qualidade, com muitas aspas, da educação, não é novo em Portugal e resulta de um processo já bastante longo, muito influenciado pelas políticas de nova gestão pública, que estão aí e que estão claramente a marcar o ideário da educação, no sentido de pressionar para a produção de resultados académicos de uma forma unidimensional, portanto, resultados centrados em classificações de exames e de exames nacionais e de notas internas, e isso efetivamente é uma preocupação política, mas também das escolas, das famílias e dos alunos, sem dúvida.
2: Há aqui um bolo muito grande de preocupações. Isto também já não é novo que existam estes problemas relacionados com as transições, no fundo.
4: Exatamente, não é absolutamente nada novo. Este ano está um pouco mais expansivo pelas circunstâncias que estamos a viver, por este mecanismo de transição e de reforma digital que estamos a viver, mas ele não é novo, ele acontece praticamente todos os anos e eu diria que para compreendermos isto também é necessário compreender a posição das famílias, que muitas vezes são esquecidas na análise destes processos e em toda a pressão que colocam junto dos seus filhos, não só nesta altura, mas ao longo do ano.
2: Ou seja, é um problema que vai muito para além do problema concreto que estamos a viver agora.
4: Mesmo muito para além. Aliás, não gostaria de comentar o problema concreto por diversas razões, porque ele tem sido exaustivamente escrutinado pela comunicação social. Eu diria, não há praticamente mais nada a dizer sobre ele. Mas isto é um sintoma, não é? Um sintoma de algo que já vinha atravessando há longos anos o sistema educativo e que agora, se calhar, radicalizou-se com este episódio. Mas, efetivamente, as escolas estão cada vez mais pressionadas, mesmo que o discurso seja voltado para a inclusão, para a democratização, para a igualdade de oportunidades, ele continua prevalecente, mas a verdade é que depois há todo um conjunto de mecanismos, não só estatais, mas também da comunidade, e quando falo em comunidade, é todas as organizações que estão à volta da escola, e incluindo as próprias famílias, o município, etc. Há todo um conjunto simultâneo de pressões que empurram claramente o sistema para privilegiar os resultados.
2: Podemos dizer quase que é um sintoma de doença prolongada em vários fatores, e é precisamente para repensar essas práticas em contexto escolar que está a coordenar o projeto europeu Erasmus+, Living Smart Schools. O que é, na prática, uma escola inteligente e de que forma é que este consórcio procura resolver os desafios educativos contemporâneos?
4: Bom, trata-se de um consórcio que integra vários países, Portugal, que coordena, a Universidade do Minho é a coordenadora, eu própria, deste consórcio, que é de facto uma grande responsabilidade, Irlanda, Croácia e Espanha. E estamos basicamente a trabalhar na produção de conhecimento sobre o modo de funcionamento das organizações escolares, de modo a poder contribuir para a construção de uma formação complementar de professores e de diretores que seja transformadora. Portanto, este projeto alia, combina de diferentes formas, produção de conhecimento, formação em contexto e transformação. Portanto, o que tem aqui de especial é que vamos tentar libertar, produzir conhecimento e aplicá-lo, no fundo, haver aqui uma tentativa de contribuir para que as escolas do futuro, presentes e do futuro, possam desenvolver dinâmicas um pouco mais contextualizadas e preparadas para abraçar os desafios da inclusão, da sustentabilidade, do bem-estar, da democratização, etc.
2: Daquilo que falávamos mesmo há pouco, falou dos parceiros, Portugal, Espanha, Irlanda, Croácia. Recentemente houve esse encontro de arranque que juntou parceiros dos vários países. É importante juntar perspectivas de países diferentes, de sistemas de ensino diferentes?
4: É muito importante, e é aí que nós aprendemos muito uns com os outros, não naquele sentido gerencialista de ir à procura de boas práticas, aliás, nós problematizamos bastante esse conceito, mas no sentido de compreendermos as especificidades culturais e educacionais de cada país.
2: E se calhar complementar umas com as outras, imagino eu.
4: Exatamente. Vou dar só aqui um exemplo que é específico da realidade portuguesa e que para nós é naturalizado, que tem a ver com a constituição de agrupamentos escolares. Nós em Portugal, a nossa oferta educativa é constituída basicamente por agrupamentos de escolas e pouquíssimas escolas não agrupadas. Esta ideia do agrupamento de escola, o school cluster, há grande dificuldade de outras realidades para além de Portugal compreenderem este tipo de configuração organizacional e como é que se governa no cotidiano uma organização tão complexa que pode incluir até 30 estabelecimentos.
2: Ou seja, como é que às vezes,
4: agrupamento.
2: Como é que às vezes uma direção consegue gerir tanta coisa? É visto de uma forma estranha para outros países.
4: Exatamente. E isto marca claramente a especificidade portuguesa. Não é o único país que tem agrupamentos, obviamente, mas é sempre muito difícil de explicar aos nossos parceiros os nossos desafios, justamente porque a configuração escola deixou de existir praticamente. Do ponto de vista da gestão cotidiana, o que existe é um agrupamento, uma sede, um diretor que dirige um conjunto alargado de alunos, de pais, de professores, de estabelecimentos, o que torna a realidade extremamente complexa.
2: Aliás, temos um caso em Braga de uma escola não agrupada e o estranho é ver escola não agrupada, mas se calhar nos outros países, consegue-nos dar um exemplo concreto de como é que funciona, sei lá, na Irlanda, na Croácia, nesses países parceiros?
4: Pois, são escolas como nós tínhamos anteriormente à reorganização em agrupamentos. Uhum. Cada estabelecimento escolar, seja do primeiro, do segundo, do terceiro ciclo, ou do pré-escolar ou do secundário, funcionam com uma direção com uma relativa autonomia, nunca total, mas com uma relativa autonomia. E dirigir e gerir, que são dinâmicas diferentes, uhum, um estabelecimento, um nível de ensino, um ou dois, e um conjunto de professores que têm uma identidade muito própria, é completamente diferente de gerir um agrupamento que inclui subculturas e identidades profissionais extremamente diferentes, às vezes opostas.
2: E até realidades do dia-a-dia.
4: Exatamente. Isto, de facto, é uma especificidade do nosso país e neste projeto está a ser difícil de encontrar lógicas de funcionamento que sejam transversais aos agrupamentos, porque eles são tão heterogéneos, tão diferentes, com especificidades tão distintas. Nós podemos ter um agrupamento, como nós chamamos de parcial, que vai do pré-escolar até ao nono ano, como podemos ter um agrupamento completo, que vai do pré-escolar ao secundário, que inclui todo o tipo de níveis de ensino, do pré ao secundário, todo o tipo de cursos e de ofertas educativas, que para complicar pode ser TAPE, um território de intervenção prioritária, que tem, na maioria deles, uma grande percentagem de alunos migrantes e que as questões da inclusão colocam-se aqui de uma forma completamente diferente. Tudo isto são desafios que todos os dias se colocam a quem dirige um agrupamento com estas características.
2: As sessões de trabalho deste novo projeto dão especial atenção, lá está, à gestão escolar, ao bem-estar, à inclusão e ligam-se à justiça educativa. Fala-se tanto aqui do stress dos alunos com os exames, do cansaço extremo dos professores. De que forma é que a construção de comunidades de prática com outros países europeus pode ajudar a democratizar, a tornar a nossa escola mais saudável?
4: A perspectiva deste projeto é justamente compreender o modo de funcionamento de cada organização escolar em cada país, para a partir daí, nós estamos muito no início ainda, não é? Já há resultados, mas ainda muito provisórios, para a partir daí encontrar propostas de construção dessas comunidades de colaboração, não é? Que de certa forma superem ou ajudem a ultrapassar alguns sintomas ou algumas tendências que estamos a diagnosticar, e aí são transversais a praticamente todos os países, que são o individualismo crescente, a intensificação e proletarização do trabalho docente, fragmentação das relações, a perda de vínculo. São indicadores que estão a surgir nas entrevistas a professores, a alunos, a diretores e em todos os países, e que desafiam claramente a trabalhar estas questões de uma forma completamente diferente, porque elas têm um efeito muito direto no bem-estar, que não é um fator individual, é um fator organizacional, no bem-estar, na inclusão, na participação democrática, no fundo, o que nós estamos a tentar perceber é como é que estes contextos funcionam no dia-a-dia, para a partir deles construirmos propostas diferentes que vão também dar origem a programas de formação de professores e de diretores diferenciadas e contextualizadas.
2: Para percebermos a urgência destas novas abordagens, importa recuarmos aqui ao projeto de investigação Excel.pt, que coordenou anteriormente, e na altura a sua equipa concluiu que 94% das nossas escolas secundárias públicas promovem já rituais de distinção para os melhores alunos. Ouvimos muitas vezes falar nos afamados rankings. Até que ponto é que esta promoção constante da excelência tenha tirado para a sombra a verdadeira missão inclusiva da escola pública?
4: Essa questão, de facto, é instigante, é central. Há uns anos atrás, quando coordenei esse projeto, suscitou alguma surpresa junto dos diretores, das famílias e dos alunos, porque foi um projeto pioneiro que estudou as questões da excelência pela primeira vez. Portanto, estamos a falar do estudo de um segmento de alunos altamente performativos durante o ensino secundário, que nunca tinha sido estudado, e esse projeto propôs-se efetivamente perceber o perfil desses alunos E de que forma estes rituais em concreto, portanto, aliás, o ritual de distinção académica foi estudado a partir de diferentes fontes de informação, inquéritos, entrevistas em profundidade, análise etnográfica, etc.
2: Ou seja, foi exaustivo nesses dados, não é?
4: Sim, foi porque selecionamos uma escola no país que decidiu, a partir de certa altura, retomar um ritual que era do período anterior ao 25 de Abril, daquele longo período de ditadura em que estes rituais eram efetivamente implementados nos ditos liceus. E esta escola, em 2004, decidiu retomar esse ritual e, a partir daí, ele expandiu-se praticamente a todas as escolas.
2: Foi praticamente generalizado, no fundo.
4: Sim, porque também há uma portaria que o permitiu e que era, portanto, há legislação, efetivamente, que incentivou a premiação dos melhores alunos. E, portanto, as escolas e os agrupamentos, de repente, isto é um efeito de mimetismo, não é? De repente, todos começam a realizar, a implementar esse ritual, que tem efeitos depois no aumento da competição entre os alunos, de práticas individualizadas de estudo, tem um aumento sobre a educação sombra, as explicações fora da escola, tem um aumento junto de estratégias que as famílias vão orientando e vão focando para promover os melhores resultados juntos dos seus filhos. Isto depois é um polvo, não é, que vai alargando e que, de repente, nós olhamos para a escola e, no final deste projeto, questionávamos os diretores. Ok, nada contra a premiação da excelência, mas desde que ela, numa escola pública plural e diversa, faria sentido que esta excelência fosse também ela plural, nas suas várias dimensões, não só cognitiva, mas artística, desportiva, enfim, todas as dimensões da excelência, como alguns sociólogos defendem há muito tempo. E isso é que começou a ser problemático.
2: E há aqui um dado muito curioso, que é o estudo revela que metade das escolas premia os alunos exclusivamente pelas notas, acima de 17,5, mas outra metade valoriza aqui outro tipo de resultados, como falávamos agora, nomeadamente os comportamentos exemplares. Sendo que a distinção focada nos valores se nota mais em regiões como o Alentejo, o que é que isto nos diz sobre as diferentes prioridades culturais e aquilo que são as desigualdades regionais no nosso país?
4: Diz muito, porque eu costumo dizer que as escolas e os agrupamentos, na definição da sua missão educativa, oscilam entre um foco nos resultados e um foco na inclusão. Isto visto como um contínuo. O grande problema é que há situações que levam, por natureza, a que se fixem apenas num único polo. Um território, um agrupamento TAPE, pela sua natureza, por estar num território vulnerável, com alunos provenientes de estratos socioeconómicos muito diversos, mas na maioria dos casos com problemas, não é, financeiros, culturais, etc., tende, obviamente, a eleger como missão prioritária as questões da inclusão e da democratização. Mas se olharmos para um agrupamento do centro da cidade que seleciona os seus públicos, porque as escolas públicas, os agrupamentos, também têm formas muito subtis de se elitizarem, de selecionarem públicos, com toda uma trajetória de foco na produção de resultados e de uma missão muito ligada à transição para o ensino superior, é evidente que se vai focar nos resultados. Aliás, eu coordenei o projeto educativo local aqui em Braga e fiz um exercício muito interessante, que era perceber como é que os dois agrupamentos aqui em Braga, mais a escola não agrupada, que é Conservatório Carlos de Gulbenkian, perceber entre estes dois polos onde é que eles se situavam. E tínhamos 3 ou 4 situados claramente nos resultados, outros 3 ou 4 situados claramente na inclusão e todos os outros no meio, ou seja, que procuravam combinar a inclusão com as questões dos resultados, o que é extremamente difícil de se conseguir.
2: Ou seja, nem precisamos olhar para o país, basta olhar para a região e até concretamente para o concelho, para perceber essas diferenças entre umas e outras escolas, entre os e outros agrupamentos.
4: Sim, todos os municípios pequenos, grandes ou médios,
2: ter diferenças.
4: As desigualdades existem, as heterogeneidade existe, e o interessante é que a escola pública consiga responder, não é, a todos estes desafios, mas sempre numa perspectiva de superar as desigualdades de partida, porque é essa a missão.
2: E era disso que falava há pouco, até falou num termo muito curioso, que é a educação sombra. Descobriram também que o perfil de tipo do chamado aluno excelente pertence maioritariamente à classe média, dedica muitas horas ao estudo, frequentemente com recurso às explicações privadas, e tem uma reduzida participação cívica na escola. O facto do sucesso depender tanto da condição financeira, da condição sociocultural, não acaba por agravar essas desigualdades?
4: Sim, pede-se à escola que consiga atenuar essas desigualdades. As escolas em geral e as direções escolares fazem já um excelente trabalho a esse nível e têm dado passos muito significativos, mas não conseguem resolver tudo. Há claramente uma tendência, os dados mostram, para a reprodução social, ou seja, esse perfil representa a maioria, é o perfil tipo do aluno da excelência. É claro que depois nós encontramos ali um segmento que designamos de percursos de contratendência, de alunos provenientes de outros estratos sociais mais desfavorecidos e que conseguiam chegar ao topo. Também isso aconteceu e conseguimos sinalizar, o que mostra também aqui uma margem de democratização que a escola está a conseguir conquistar. Não em todas, mas em algumas. Ou seja, o futuro tem que exatamente ir por aí. Relativamente à participação que focou, é um dado muito interessante, porque o estudo efetivamente mostra um aluno muito solitário, que estuda sozinho, que passa muito tempo, que a presença na escola se restringe à sala de aula, e fora da escola é nas explicações e em casa a estudar intensivamente para os exames.
2: Ou seja, não há outro tipo de atividades extracurriculares, desporto, cultura, música, enfim.
4: Exatamente. Mas, entretanto, há um outro estudo que nós estamos a desenvolver que tem sido muito interessante, porque é assim, este primeiro estudo da excelência está focado nestes alunos. Portanto, não faz uma comparação como é que é a participação nos alunos que não atingem estes patamares de desempenho. Num outro estudo que estamos a desenvolver e em que utilizamos as estatísticas da DGEC, e estamos a falar numa amostra de mais de 200 mil jovens em Portugal, portanto uma amostra imensa, sobre a participação deles na escola e fora da escola, mostra-nos um resultado muito curioso, que até vem, de certa maneira, colocar em tensão este aqui, é que são os alunos das classes médias, com notas, classificações mais elevadas, os que mais participam dentro da escola, para além da sala de aula. Ou seja, a participação genericamente é reduzida nos jovens portugueses, mas entre os que mais participam são justamente estes que têm este perfil. O que é muito curioso, que vem mostrar que no estudo anterior nós dizemos que acaba por não ser muito contraditório, que eles participam pouco, mas faltava-nos esta visão macro. Participam pouco, porque genericamente todos participam pouco, mas de entre os que participam, são os que mais participam.
2: No fundo, quanto maior a amostra, mais coisas vão encontrando e mais curioso isto fica.
4: Exatamente.
2: A sensação que dá. A professora defende também que as escolas vivem uma dupla compressão. É mesmo este o termo, pressionadas de cima pelas tais políticas gerencialistas, pressionadas por baixo pelas famílias para obterem o tal sucesso académico. Há aqui a questão da liderança de um diretor, até nestes agrupamentos, como é que conseguem equilibrar de um lado a exigência externa da performance com a necessidade interna de apoiar os alunos que têm mais dificuldades?
4: É uma tarefa muito difícil, aliás, nós costumamos dizer no nosso mestrado de administração educacional que um CEO de uma empresa não sobrevivia uma semana a dirigir um agrupamento de escolas, porque é efetivamente tão complexo e os desafios são tão, às vezes, contraditórios, que se torna extremamente difícil, no dia-a-dia, dar respostas a dilemas, a pressões, no fundo, prestar contas para fora de uma determinada forma, mas depois também prestar contas para dentro, para exigências que, de certa forma, contrariam aquelas que são impostas de cima. E agora temos, para complicar ou não, e eu penso que não será para complicar, o papel dos municípios com a descentralização de competências para os municípios, não é? Portanto, neste momento, as escolas e os agrupamentos têm aqui uma dupla, quase uma dupla tutela, não é? O Ministério da Educação e Ciência e o município, que cada vez vem adquirindo mais poder e competências na regulação, e torna, tudo isto se torna mais complexo.
2: E há aqui cada vez mais pano para mangas, é a sensação que dá.
4: Sim, sim.
2: Afirma também que o culto da performance individual deve dar lugar a dinâmicas de comunidade. Como formadora de futuros professores na Universidade do Minho, que escola é que os ensina a construir?
4: Uma pergunta difícil. Quando defendo essa ideia, é muito no sentido... É assim, a ideia não é nova, obviamente. Uhum. Já há escolas e agrupamentos com práticas muito interessantes que conciliam o individual com o coletivo, e em que a premiação individual está muito interligada com o coletivo e com o sentido de comunidade. E há experiências, aliás, deveríamos investigar mais essas experiências, que eu até diria inovadoras, que vão acontecendo em muitas escolas e agrupamentos. É assim, como formadora de diretores escolares e até de licenciados em educação, o que nós procuramos sempre desenvolver é uma visão que seja suficientemente holística e crítica da educação, da missão da educação, que não se limite estritamente às dimensões técnicas, pragmáticas, individualistas, muito baseadas em competências, aquela ideia de que é preciso desenvolver uma competência para aplicar imediatamente no mercado de trabalho.
2: Fala-se muito nas competências transversais, é um termo que está muito na moda.
4: Sim. A nossa, como forma, pelo menos no meu departamento, que somos praticamente todos de uma área, da área das ciências sociais, da educação, temos muito esta preocupação de uma formação mais integral e integrada, de vários saberes, vários conhecimentos, que permitam o tal pensamento crítico e transformador. Eu penso que isto é absolutamente essencial numa sociedade digitalizada e em que as plataformas, a inteligência artificial vem nos formatando cada vez mais em sentido contrário.
2: Por acaso, até tenho aqui um desafio para refletirmos sobre o futuro, já que está a falar na questão da inteligência artificial. Num mundo cada vez mais digital, mais tecnológico, os jovens têm toda a informação e mais alguma na palma da mão, à distância de um clique. Faz sentido mantermos esta transição clássica do ensino secundário para o superior dos mesmos modos? Ou seja, o próprio papel do professor e o estatuto da universidade enquanto pilar central do saber começam a ser questionados por esta realidade?
4: Eu diria que a digitalização... Eu não sou das que diabolizo a tecnologia nem a digitalização. Ela está aí, está, eu até diria, estamos no início, não estamos no fim, nem a meio, estamos ainda no início de uma grande revolução digital que está aí a acontecer. E vai alterar, já está a alterar uma série de práticas a todos os níveis. O que me está a preocupar muito em termos de digitalização são aquelas alterações silenciosas que nós vamos interiorizando no cotidiano e que não vamos dando conta, e que estão a alterar profundamente não só a nossa visão do mundo, a nossa forma de aprender e até de aprender e de construir conhecimento, mas sobretudo as nossas relações, os nossos vínculos. E tivemos recentemente uma pandemia e tivemos todos em casa só com a nova tecnologia em frente, praticamente. E se houve uma lição que nos deu a pandemia, foi a revalorização justamente das relações afetivas, os vínculos que nós vamos tendo nas instituições, toda a dimensão interpessoal e relacional que nunca poderá ser substituída pela digitalização. E o que eu venho assistindo é que os processos de digitalização e ainda mais, de forma mais acentuada, de plataformização, vêm acentuando um controlo muito grande sobre o que fazemos, intensificar o nosso trabalho, são aceleradores como nunca tivemos, não é? Conseguimos fazer, do ponto de vista positivo, aqui acho que é um benefício, muitas tarefas burocráticas que tínhamos antes, nós conseguimos resolvê-las em muito pouco tempo.
2: Conseguem simplificá-las, no fundo.
4: Sim, mas ao mesmo tempo que vamos dando resposta muito mais acelerada, multiplica muitas outras que vêm a seguir. E esse aspecto está-nos a deixar reféns, não é? E com uma consequência que me parece que está a acontecer, inclusive na universidade, não é só no ensino básico e secundário, que é uma tendência para comportamentos cada vez mais passivos e silenciosos. Estrategicamente silenciosos. Aliás, há artigos neste momento muito interessantes só sobre o silêncio organizacional que mostram claramente que é um efeito de estratégia em que as pessoas deliberadamente remetem-se ao silêncio porque retiram benefício disso. São estratégias mais individualistas, mais produtivistas, mais voltadas para a construção de carreiras bem-sucedidas, e isto incomoda-me como, não só como investigadora que vou analisando estes processos, mas incomoda-me do ponto de vista de um retrocesso da democratização das organizações, sejam elas de que tipo forem, porque acho que está a ser transversal a várias organizações.
2: Enquanto cidadã também, no fundo.
4: Enquanto cidadã, ou seja, a digitalização, e há estudos que comprovam isto, claramente altera a nossa psicopolítica, não é? Neste sentido, a forma de estar nas organizações e na vida em geral.
2: E por falar em estar nas organizações e na vida em geral, para além da coordenação científica deste grande consórcio europeu do Living Smart Schools, o que é que a professora anda a fazer atualmente no Centro de Investigação e Educação? Já percebi que muita coisa.
4: Sim, este projeto vai-me ocupar nos próximos 3 anos, eu diria 80% das minhas energias, porque somos os coordenadores e é um projeto muito complexo, com muitas atividades, muitas viagens, portanto vai ser efetivamente por aí que vou andar. Estou a investigar justamente, mas isto a nível individual, os efeitos da digitalização e da plataformização na reconfiguração da cultura das organizações, e passa muito por isto que eu acabei de dizer, portanto está a reconfigurar as temporalidades, a ação, o espaço, um

0: e à inclusão dos jovens nas organizações escolares. Portanto, eu acho que isto já é muito e às vezes vejo-me muito aflita para conseguir conciliar todas estas vertentes.
1: Estamos a chegar ao final da nossa conversa. Eu gostava também de olhar para a Leonor Lima Torres, para além disto tudo. Como é que surgiu este bichinho? Não sei se achava que ia ser professora, se iria virar-se para a investigação, se foi, vamos dizer assim, um acidente feliz de percurso. Como é que foi tudo isto?
0: Talvez um acidente feliz de percurso. Eu não fui aquela aluna. Eu entrei em Sociologia na licenciatura em Sociologia na Faculdade de Letras da Universidade do Porto, numa altura em que esse curso foi o segundo ano em que funcionou.
1: Foi o boom, vamos dizer assim.
0: Exatamente, uma turma de elite, muito, muito competitiva. Eu era aquele tipo de aluna que estava muito mais interessada em viver, não é? Porque tinha saído da casa dos pais para o Porto. Portanto, e estava muito. Fui sempre uma aluna.
1: Faz parte, não é, professora?
0: Exato, uma aluna mediana, diria, não mais do que isso. Isto surgiu, portanto, faço parte daquela geração que nós terminávamos a licenciatura e no dia seguinte tínhamos 3, 4 propostas logo de trabalho. Comecei pela convite de um professor pela Escola Superior de Educação Paula Frassinetti do Porto, onde estive um ano, mas em simultâneo abriu esta...
1: Que se não estou em erro ficava ali na zona de Marquês, não é?
0: Exato, ainda fica.
1: Ainda fica, exato.
0: Surgiu, de facto, esta abertura de um edital, de um concurso internacional aqui para o Minho. Reparei que era na área da Sociologia da Educação e aventurei-me, porque fui também muito empurrada por uma outra colega de curso, de quem era muito amiga, e decidimos as duas concorrer. Depois foi um bocado chato que fiquei eu e ficou ela de fora e ficamos muito tristes, mas...
1: Mas continuam amigas de Vozuel.
0: Exatamente. Mas foi assim algo... Não, nunca foi algo que eu desejasse, que aspirasse, tanto é que nos... Agora vou confessar algo que os meus colegas, se me ouvirem, até nem sabem disto. Nos dois primeiros anos estive mesmo para desistir. Achava que era uma carreira pesadíssima, muito exigente, muito... Queria ser aquilo a vida toda, se me portasse bem e se conseguisse corresponder aos desafios, mas depois aquilo acabou por correr bem. Fui desafiada, também inserida num grupo, num departamento espetacular do ponto de vista humano, e acabou, humano e científico, e acabei por me entusiasmar e, portanto, o percurso seguiu.
1: E que mensagem é que gostava de deixar para quem pretende, se calhar, encarreirar por estes mesmos passos?
0: Apenas que façam aquilo que mais gostam. Eu acho que é cada vez mais importante isso. Ou seja, haver as escolhas resultarem de uma identidade pessoal, não é? Com uma determinada área, não é? Se for esta, muito bem. Felizmente tenho muitos doutorandos que adorariam que abrissem vagas de carreira para abraçarem esta profissão, mas sobretudo que gostem efetivamente, que haja o tal vínculo a uma determinada área e sobretudo para a investigação. Eu acho que é a componente mais interessante de todas desta carreira. As aulas, obviamente, eu tive de sabática há cerca de 6 meses, e no final da sabática eu desejava começar, que era algo que eu não estava à espera. Tive um ano e no final não imaginava o prazer que era voltar para a sala de aula. Efetivamente isto marca, e é preciso gostar. Do ponto de vista da investigação, não há nada mais que dê mais prazer do que nós sermos surpreendidos pelos resultados. Eu não sou aquele tipo de investigadora que vou à procura de confirmar as minhas convicções.
1: Às vezes até gosto de ser contrariada, não é?
0: Gosto e tenho especial prazer nisso, e quem gostar dessa vertente, acho que será muito bem-vindo à investigação na área da educação.
1: Professor Leonor Lima Torres, muito obrigada por uma conversa tão frutífera, por ter estado connosco no Minho ID, que está, como sempre, de regresso na próxima semana. Temos encontro marcado.

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Ora, viva muito, boa tarde e seja bem-vindo. Está aberta a sessão de sexta-feira aqui na antena da Universitária. Espaço 2 às 4 da tarde comigo, Sérgio Xavier. Desligado em 97.5, também rum.pt, emissão para todo o planeta. Abertura com os Alabama Shakes, I Feel Hope Coming. Também os Birds Are Indie com uma aparição nesta tarde. I Could Laugh do álbum The Stone of Madness. É mais um para o trio de Coimbra. 10 minutos para lá das 2. Ainda música nacional a dominar nos próximos minutos, para já com a primavera de Mr. Galini. Continuamos com alto ritmo. Rampa de lançamento para o fim de semana. Aproveite da melhor forma. Mantenha-se ligado. Está na companhia da Universitária.

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os IBB Sound Machines estão a preparar novo material, Chopping Mountain. É disco com edição para setembro. Concept of Love é uma das faixas que vão integrar esse alinhamento. É mais uma animada a rodar nesta tarde de sexta-feira. Agora também com a chuvinha, pelo menos aqui a fazer-nos companhia. Mas mantemos a boa onda, as boas vibrações agora com Midnight Legend. O tema é dos Special Interest. Depois seguimos ainda com novidades dos Suede. Próximas escolhas antes da edição de final de semana do Radar Faz Cultura com a Carolina Damas.

0: Paralyze é o maravilhoso trio de Hoboken, Who's Your Latengo. Não há como enganar, esta faz parte do álbum Summer Sun. Para trás a energia dos Suede, Emotionally Unavailable. É tema novo de uma nova edição também do disco Antidepressants, edição do ano passado. O álbum, entretanto, mereceu reedição, revista e aumentada, Antidepressants Deluxe. Agora sim, vamos à edição de final de semana do Radar Faz Cultura. Propostas aqui deixadas pela Carolina Damas.
1: 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Esta sexta-feira, o Teatro Circo apresenta Prima Dona pelo Teatro Nacional da Moldávia. A peça de Ken Ludwig é uma comédia ágil construída sobre os mecanismos clássicos da farsa e do disfarce. Dois jovens atores fogem da sua cidade natal depois de serem perseguidos com a intenção de os matar. Para sobreviverem, escapam para outra cidade, onde são obrigados a esconder-se no seio de uma família extremamente rica. Para não serem reconhecidos, os dois homens disfarçam-se e apresentam-se como mulheres, entrando num perigoso jogo de aparências e identidades falsas. No seio desta família, ambos se apaixonam por uma jovem, complicando ainda mais a situação já absurda. As mentiras acumulam-se, os mal-entendidos aumentam e as personagens são envolvidas num turbilhão de eventos cómicos. No final, a verdade vem ao de cima, o perigo desaparece e o amor triunfa, proporcionando um desfecho feliz e bem-humorado. Com a adaptação teatral de Jon Divisa e a encenação de Kaka Gojits, Prima Dona sobe à sala principal hoje às 21h30. O bilhete custa 10 euros, metade com cartão Pentágono.
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1: E foi a edição de final de semana do Radar Faz Cultura com Carolina Damas. Por cá de regresso à música, a voz singular de Nico, Fairest of the Season, o álbum Chelsea Girl.

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ao vídeo em Faf. Entrada gratuita e há muito rock para ouvir hoje e também amanhã. Abre então a edição deste ano da Twist Connection. Esta noite toco ainda os So Dead e ainda os In We Fall. Amanhã à noite está por conta dos Doink, El Saguaro e também os The Kinses, além de concertos também DJ Set. Muita música para ouvir este fim de semana. Monte Santo Ouvido em Faf, é o Santo Rock. Entrada gratuita. Porque ainda ligados no rock, também no rock nacional, agora a cargo dos Dan Fly Monkeys. Attrition é a próxima escolha. Estamos a 15 minutos das 3.

São as últimas da hora, Luna, banda do Dean Warham. Escutamos Renee's Crying do álbum Romântica. Aproveitamos também para recordar o tema Kisses do Slow Dive do álbum Everything Is Alive. Sons finais esses estão reservados para os Who Made Who, Below the Cherry Moon, para ouvir até às 3. Daqui a pouco regresso para a segunda parte, logo a seguir aos comerciais. Conto consigo, até já.

0: 3. Um número mágico para quem acredita nessas coisas.
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Ora viva, mais uma vez muito boa tarde. Estou de regresso, comprometido, segunda parte da sessão de sexta-feira. Comigo Sérgio Xavier, ligação aqui nos 97.5 e também em rum.pt. Abertura com os de Marlowe's, este de Hotel Malibu. Foi tema que nos acompanhou ao longo de toda esta semana, uma das nossas apostas. Seguimos com o Grant Chatton, vocalista dos Fontaines DC, no seu trabalho solo, Chaos for the Fly. Já chama-se Fairless. Depois, outro velho conhecido, o Mystery, a liderar os seus Heels, Cap in Hand, é a próxima escolha. Sejam muito bem-vindos juntos a nós. Bom fim de semana.

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Do Things My Own Way. E sempre foi desta forma que os Sparks se apresentaram, de uma maneira muito própria, muito singular. Trilharam um percurso absolutamente único na música, referência para tantas bandas da atualidade. Do Things My Own Way, do álbum Mad, 26º dos Manos Mahel. Os Sparks também a marcar presença nesta sessão da sexta-feira. Seguimos agora com os This Penguin Can Fly. The Lightning Bolts Are Here é a próxima escolha. Avance para o disco Now.

está, os This Penguin Can Fly, The Lightning Bolts Are Here, seguramente que vai soar esta noite. Eles marcam presença na edição, na quinta edição do Rock no Rio Febras. Acontece este fim de semana, 5 anos a dar festival. Esta edição promete também deixar boas memórias. Com muito talento local, casos dos Nós é de Valve, também Correr Andar, além, obviamente, dos This Penguin Can Fly, entre nomes também consagrados como os Clã, Blind Zero, também nomes internacionais, marcam presença os Wolf Mother e os The Last International. Acontece então este fim de semana o Rock no Rio Febras, em Britários. Mais música para ouvir, Ana Calvi com Iggy Pop, depois temos o Kurt Vile.

Depois do Kurt Fowley, da dupla Ana Calvi e Hip Hop, seguimos com os Varwell Undone. Música nacional a rodar nesta tarde de sexta-feira. 30 minutos para lá das 3. Vamos à edição desta semana do Rumo Económico, na voz de Marcelo Wermsdorf.

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1: O EIT Health abriu as candidaturas ao programa Transformative Healthcare Instrument 2026, uma iniciativa destinada a acelerar o desenvolvimento de startups europeias na área da saúde. O programa pretende apoiar empresas inovadoras na evolução dos seus produtos, reforço da estratégia comercial e preparação para novas rondas de investimento, contribuindo para a chegada de soluções inovadoras ao mercado. A iniciativa abrange áreas como biotecnologia, dispositivos médicos, saúde digital, inteligência artificial, biomarcadores e diagnósticos, apoiando projetos que já demonstrem um nível significativo de maturidade tecnológica e comercial. Podem candidatar-se pequenas e médias empresas com pelo menos 4 colaboradores em regime de tempo completo. As empresas devem ter captado o investimento mínimo de 2 milhões de euros em capital nos últimos 3 anos, incluindo a entrada de pelo menos um novo investidor. Os projetos elegíveis devem cumprir requisitos específicos de maturidade consoante a área de atuação. No caso da biotecnologia, as soluções devem encontrar-se na fase de avaliação de segurança e toxicidade. Os dispositivos médicos devem apresentar prova clínica inicial e as soluções digitais e de diagnóstico devem evidenciar validação em mercado. O apoio financeiro varia entre os 300 e 500 mil euros por empresa, correspondendo a um cofinanciamento até 50% dos custos elegíveis, cabendo às empresas assegurar o financiamento da componente remanescente. As candidaturas decorrem até 16 de setembro de 2026. Está prevista uma sessão de esclarecimento no dia 2 de setembro. Mais informações disponíveis na página oficial do EIT Health em eithealth.eu. O EIT Urban Mobility abriu as candidaturas à Master School and Fellowship Open Call 2027, que pretende alargar a oferta europeia de formação na área da mobilidade urbana sustentável. Com uma dotação inicial de 1,4 milhões de euros, o programa apoia projetos que promovam a inovação, o empreendedorismo e o desenvolvimento de competências para responder aos desafios da mobilidade nas cidades. O objetivo é reforçar a cooperação entre instituições de ensino e parceiros do ecossistema de inovação, contribuindo para a criação de programas formativos com impacto e alinhados com as necessidades do mercado. A convocatória destina-se a entidades capazes de desenvolver iniciativas educativas no âmbito da mobilidade urbana, incluindo instituições de ensino superior e outros parceiros. Os projetos deverão cumprir requisitos do EIT Label e demonstrar capacidade para assegurar a sua sustentabilidade após o período de financiamento. São elegíveis 5 tipologias de projetos: escolas de verão para estudantes de mestrado, novos cursos de mestrado em mobilidade urbana, integração de novas unidades na Master School, programas de inovação e empreendedorismo no âmbito da EE Fellowship e outras atividades educativas orientadas para a criação de startups por estudantes e diplomados. As candidaturas podem ser submetidas até 3 de setembro de 2026. Os resultados serão divulgados em novembro e os projetos selecionados terão início a 1 de janeiro de 2027. Critérios de elegibilidade e processo de candidatura, com mais informações no site do EIT Urban Mobility em www.eitUrbanMobility.eu.
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3: E foi a edição desta semana do Rumo Económico, rubrica para ouvir à sexta-feira aqui na Antena da Universitária, também em podcast em rumo.pt, na voz de Marcelo Wermsdorf. Seguimos com os Mazena. Esta chama-se Problema, projeto de José Santos, aqui com a companhia da Luísa Levi.

James Murphy a fazer das suas, remistura para Paper Planes. Vamos ver, já é um clássico da MIA, aqui com nova roupagem, novo embalo. Para trás, propostas nacionais com a Zena e também com o Manuel Fúria, o último que apaga a luz, faixa do seu disco mais recente, o trabalho Verde Veneno. Estamos a 10 minutos, mais uns pauzinhos das 4. Estamos agora com o Scrum, próxima escolha, a Mama.

Ligação transatlântica na reta final desta sessão. Estamos já nos últimos 4 minutos. Nossa. É Fascínio e Miragem, tema do Surely Nothing, que é de resto a faixa que dá título ao disco mais recente, é lançamento deste ano do trio. Para trás temos com A Mama, tema do Scrum. Fechamos com mais uma em português, Caixa Dre Funk Connection. Fechamos com Tem de Ser, até às 4. Continua ligado, daqui a pouco chega a Carolina Damas. Bom fim de semana. Day.

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2: Notícias às 4, edição é de Ariana Azevedo.
3: Olá, boa tarde. A Universidade do Minho é, a partir de hoje, a sede do novo consórcio das escolas de ciências. O acordo assinado esta manhã no Largo do Paço, em Braga, une 10 universidades públicas portuguesas com o objetivo de reforçar a investigação e influenciar as políticas públicas nas ciências exatas e naturais. Para o reitor da Academia Minhota, Pedro Areses, vai mais do que assinar papéis. O grande valor desta rede passa por derrubar os muros do isolamento e criar relações sólidas em prol do país.
4: Estes consórcios são plataformas de entendimento, de confiança entre as instituições, muito significativas, e a partir daqui nascem de facto projetos muito relevantes que contribuem não só individualmente para as universidades, mas sobretudo para o país como um todo beneficiar deste entendimento. Na realidade, às vezes estarmos de costas voltados uns para os outros não resulta de uma decisão deliberada, resulta da nossa falta de tempo, de estarmos a olhar para estratégias diferentes, e iniciativas como esta forçam-nos inicialmente a estarmos na mesma sala e depois naturalmente, de facto, vemos o valor destas iniciativas, e por isso a minha alegria por ver hoje aqui constituído mais um consórcio.
3: A chefia do consórcio nos primeiros 2 anos fica a cargo do presidente da Escola de Ciências, José Manuel Merrom, alerta que o país não pode exigir apenas resultados económicos de curto prazo aos laboratórios. Recorrendo à metáfora cabo-verdiana da sementeira do milho, o responsável avisa que o financiamento da ciência de base é a única garantia de sobrevivência.
5: Se o país quiser ser um país de soluções imediatas, se quiser ser apenas um país de soluções para hoje ou para o amanhã, aí está o milho que nós vamos utilizar para fazer a cachupa e para comer, consumimos-lo já, extinguimos essa fonte e acabou. Mas estamos hoje alimentados, pão para hoje, fome para amanhã. Se o país, por outro lado, e acredito, querem um país de longo prazo, de viabilidade e competitividade de longo prazo, então temos que apostar por deixar alguma sementeira de lado. Essa sementeira é aquela que nós não vemos no imediato, não é o que nos aparece na mesa hoje, mas vai ajudar a que amanhã consigamos a ter esse milho na mesa para poder nos alimentar.
3: Na mesma linha, o Ministro da Educação, Ciência e Inovação alertou para o perigo da fuga dos estudantes para cursos puramente aplicados. À RUM, Fernando Alexandre defendeu que só o domínio das ciências fundamentais salvará os futuros profissionais da obsolescência tecnológica.
6: Temos uma escola de ciências, ou seja, centrada nas ciências exatas e naturais, e que depois tem um conhecimento muito especializado nessa área, mas que a partir da ligação que tem com as outras áreas, fomenta uma interdisciplinaridade e garante não apenas essa interdisciplinaridade, mas também os bons fundamentos que em qualquer área são essenciais para desenvolver competências que depois vão ser mais robustas ao longo do tempo e que vão ter maior... Um estudante que tenha feito um curso em que a sua base fundamental de ciências seja sólida, quanto mais sólida for, mais sólidas serão as competências que ele vai desenvolver nas outras áreas.
3: De portas abertas a novas adesões, o Consórcio das Escolas de Ciências propõe-se agora a atuar como um parceiro direto do Governo para traçar o futuro do ensino secundário e da investigação nacional. E por falar em Ministro da Educação, o PS vai avançar com uma comissão parlamentar de inquérito se Fernando Alexandre não responder satisfatoriamente até ao início de setembro a um conjunto de questões sobre o processo de digitalização dos exames nacionais, uma iniciativa referida pelo líder da bancada socialista, Eurico Brilhante Dias, numa conferência de imprensa na sede nacional do PS, adiantando que essa comissão parlamentar de inquérito, se arrancar no início da próxima sessão legislativa, será depois da conclusão do período de candidaturas para acesso ao ensino superior. Eurico Brilhante Dias disse que as questões do PS são hoje enviadas ao Ministro dos Assuntos Parlamentares, Carlos Abreu Amorim, e que devem ser respondidas até ao início de setembro.
7: O Partido Socialista ainda hoje irá endereçar, por via do seu grupo parlamentar, ao Sr. Ministro dos Assuntos Parlamentares, um conjunto alargado de questões que procura que o Governo responda ao conjunto muito alargado de questões, mais uma vez, que foram sendo levantadas ao longo dos últimos meses. O Partido Socialista espera que essa resposta venha até ao início do mês de setembro, e se a resposta não vier ou não for esclarecedora, terminado que esteja o processo de acesso ao ensino superior, o Partido Socialista tomará a iniciativa de lançar uma comissão parlamentar de inquérito no Parlamento.
3: Aqui ouvimos Eurico Brilhante Dias sobre essa comissão parlamentar de inquérito. De acordo com o dirigente socialista, o PS primeiro fará perguntas, esperará as respostas, protegendo as famílias e os alunos que neste momento desejam que a sua vida possa prosseguir de forma mais normal. A Universidade do Minho despede-se de mais um ano letivo hoje com o Minho Fest. Arranca já daqui a pouco no Anfiteatro Natural do Campus de Gualtar. A festa arranca às 5 da tarde, promete música e partilha de experiências. O grande destaque do cartaz é a artista Marisa Lix, mas, tal como detalha Carlos Videira, pró-reitor para a participação universitária e ligação ao território, o recinto vai também contar com a presença de antigos alunos da Academia.
8: A partir das 5 da tarde, com o concerto da Marisa Lix por volta das 7 horas e a terminar por volta das 9, também depois com um DJ e com várias experiências que podem todos os participantes usufruir durante este final de dia. Depois também vamos ter algumas banquinhas com comida, com bebidas, nomeadamente de empresas de ex-alunos da Universidade de Minho, que acaba também por ser aqui uma mostra para eles mostrarem aquilo que estão a desenvolver e que de alguma forma também muitas vezes teve origem no próprio campus.
3: Carlos Videira, pró-reitor para a participação universitária e ligação ao território, ele que falará também na emissão especial da Universitária agendada para as 5 da tarde, será conduzida pelo jornalista Marcelo Armesorf. Com o concerto GNR e uma feira de artesanato focada na autenticidade, arrancam também hoje as festas da cidade igualtarianas em Guimarães, decorrem até 3 de agosto. A grande prioridade é manter o rigor e a qualidade da tradição vimaranense, tal como destaca aqui Éster Jorge Silva, presidente executivo da Cooperativa Cultural da Oficina.
9: Tem como particularidade o facto de só poderem acontecer em Guimarães, que unem várias dimensões que parecem à partida antagónicas, como sendo o aproximar da periferia ao centro histórico, unir a rua com a parte celebradora interna religiosa, trazer a parte festiva interligada com a parte religiosa mais devota a um santo. Todas estas circunstâncias fazem com que estejamos perante umas festas de uma cidade que também, por outro lado, integra ainda essa vertente de uma marcha que vem desde lá atrás e que transformam estas festas então em algo único, quase exclusivo da cidade de Guimarães.
3: Festas da cidade igualtarianas a partir de hoje, com atuações musicais de Bárbara Bandeira, Dilas e GNR, serão encerradas pela tradicional marcha igualtariana, que correm até ao próximo dia 3 de agosto. É assim que fechamos este espaço informativo. Eu ainda regresso às 7 com as notícias atualizadas. Temos encontro marcado. Até lá.
2: E foram as notícias com Ariana Acevedo.
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Vilhena com Mau Mau Bem Bem a abrir estas 16 horas de sexta-feira. Sejam muito bem-vindos. Abrimos então com esta música que faz parte do álbum que vai sair em setembro, de Tiago Vilhena. Vai se chamar Salatrano e é uma das apostas da Rumo desta semana, que fecha e termina hoje. Portanto, desde já um bom fim de semana para todos e bom fim de semana especialmente para quem já começou. Convosco Carolina Damas, por aqui até às 19 horas a fazer-vos companhia. E para já na música portuguesa, as próximas propostas são nacionais. Para já os Perpétua com Quarto Azul em pano de fundo. Já a seguir saltamos para os Quadra, banda bracarense, com a música Tanto Faz. Temos novo álbum em 2026, este ano, é verdade. Portanto, ficamos à espera. Este é uma antecipação, esta é uma primeira antecipação desse disco que esperamos então dos Quadra. Temos ainda o Sputo, Tracy Vandal e John Mercy e muito mais. Até às 18h45, hora do 16h45. Isso é que a Radar faz cultura? Até lá é continuar a acompanhar em rumo.pt 97.5, rádio.rumo no Instagram, já sabem, sempre por lá com as últimas novidades, e também Rádio Universitária Domingo no Facebook. Boa tarde, boa viagem, fiquem desse lado.

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2: É verdade, mais uma edição de Top Universitário já disponível em rum.pt, já para votarem para a próxima semana. Entretanto, passam 25 minutos depois das 16 horas, para trás o Spuro com Sus. Faz parte do álbum Day In, Day Out, lançado em março. Ouvimos a faixa Feel. E continuamos agora com Tracy Vandal e John Mercy, To Remember Who You Were, uma música com Alex Capranos. Até já, boa viagem!

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1: Esta semana em destaque, festas de São Tiago em Esporões e festas de São Bento e Santo André em Moura, Vila Verde.
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Ouvimos a Joana Machado com Broken, temos álbum Handful para este ano. E a 25 minutos das 17 horas, e a partir dessa hora começamos numa emissão especial a partir do Humming Fest, mas até lá temos muita música. Para já, já estamos a ouvir o Panda Bear, que se junta novamente a Sonic Boom para um álbum que saiu no dia 10 de julho. Esta música dá-lhe nome, chama-se A Question of One. Já a seguir ainda Pete Yorn com All the Beauty, também novo álbum, sai hoje precisamente. Música também que dá nome ao disco. São as próximas propostas, fiquem desse lado. Boa tarde, boa viagem.

0: Be Magic com 5 Words. Logo a seguir a PTR, All the Beauty. Novo álbum sai hoje. Faltam 12 minutos para a hora certa. A partir das 17 horas temos emissão especial a partir da Universidade do Minho, no Minho Fest. Portanto, é continuarem ligados em 97.5 rumo.pt.
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0: E entretanto, continuamos com mais música até a hora certa. Buzu Baju com Killer. Já estamos a começar a ouvir em pano de fundo. Vamos ainda já seguir a Cypress Hill com Insane in the Brain. É verdade, esta já é de um álbum antigo, mas eles lançam um novo álbum hoje. Já está disponível para ouvir em todas as plataformas. Vamos ainda terminar com Minas e Mr. Dolly, Spring Flowers. E assim que eu me despeço, estou de volta então depois da emissão especial, a partir das 18 horas, convosco a Carolina Damas. Às 18h35 também temos uma conversa especial com João Carvalho a propósito do Morro Sonoro. Festival no Porto está a decorrer até setembro, por isso é continuarem ligados. Boa viagem, até lá.

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1: Olá, sejam bem-vindos a mais uma emissão especial da RUM. Eu sou Marcelo Amsdorff e ao longo da próxima hora, nos 97.5 e em RUM.pt, viramos atenções para o Minho Fest, que marca o encerramento de mais um ano letivo. Até às 21h, a comunidade acadêmica, estudantes, docentes, investigadores e técnicos junta-se aqui para uma tarde de convívio e partilha. Estamos em direto do campus de Gualtar, mais especificamente do Anfiteatro Natural, junto à Escola de Economia, Gestão e Ciência Política. Durante esta emissão, vamos passar pelos microfones da universitária, personagens que fazem parte do dia a dia da Academia Minhota. O ponto alto está marcado para daqui a pouco, às 19h, altura em que Marisa Liss sobe ao palco montado a metros de onde estamos nesse momento. Hoje também decorreu ainda um balanço do projeto Sou o Minho, que nos últimos 2 anos letivos procurou promover a integração dos novos alunos e a sua qualidade de vida. Comigo já tem o Carlos Videira, pró-reitor para a participação universitária e ligação ao território da Universidade do Minho. Olá, pró-reitor, boa tarde. Muito Olá. Obrigado por aceitar o convite aqui da universitária. Qual o significado de juntar toda a comunidade acadêmica nesse anfiteatro natural para fechar o ano letivo?
2: Olá, muito obrigado pelo convite e por estarem aqui também a cobrir com esta emissão especial o Minho Fest. Eu acho que é bastante importante porque hoje é o corolário de uma série de eventos que são muito importantes para a comunidade académica. Nós tivemos hoje o encerramento do verão no campus, que juntou mais de 400 alunos do ensino secundário que estiveram a experimentar a Universidade do Minho durante esta semana, com as várias unidades de serviço e as várias unidades orgânicas. Nós tivemos também um evento que aconteceu pela primeira vez, que foi o acolhimento aos novos colaboradores que entraram na Universidade do Minho durante o primeiro semestre, e tivemos cerca de 60 pessoas a participar nesse evento. E tivemos também hoje aqui o encerramento do projeto Sou o Minho, que nos últimos 2 anos foi financiado pelo Plano de Recuperação e Resiliência. Juntar toda esta comunidade de alunos que ainda não são, de alunos que foram beneficiados pelo projeto Sou o Minho, de novos colaboradores, de unidades orgânicas e unidades de serviços que fizeram acontecer tudo isto num momento de descompressão, de convívio e de sentimento de pertença a uma casa comum, eu acho que é bastante importante e é também um reconhecimento do trabalho que estas pessoas fazem e daquilo que é o papel também central que estudantes, trabalhadores, docentes, até ex-alunos têm na vida de uma instituição viva como é a Universidade do Minho.
1: E Carlos, para quem nos ouve, para poder entender um pouco do que se trata este evento, há pouco a Marisa Liss passava som ali no palco principal. Gostava que falasse um pouco, para além desse espetáculo, quais são as outras atividades programadas para esta tarde e noite?
2: Sim, a agenda é muito leve. Eu diria que o programa institucional propriamente dito já decorreu durante o dia e durante o início da tarde com estas iniciativas que fui falando. Neste momento nós vamos ter aqui uma série de experiências, uma série de serviços da Universidade que também se estão aqui a mostrar. Nós estamos ao lado precisamente da loja do Passo, que tem aqui um conjunto de material de merchandising que está a dar a conhecer à comunidade académica. Nós temos também aqui um conjunto de animações desde o touro mecânico a outras aos insufláveis, que também permitirão aqui umas experiências mais divertidas. Nós temos também aqui uma praça de alimentação e de bebidas com projetos e empresas de antigos alunos da Universidade do Minho, que também acabam por projetar aquilo que é a instituição no território, e teremos depois como corolário certamente este concerto da Marisa Liss a partir das 19h.
1: O Carlos chegou a citar do Sou o Minho, que também teve o projeto que acabou de ser encerrado neste momento. Eu queria que você fizesse um pouco do balanço do que foi esse projeto, como foi a participação e a recepção a essa iniciativa.
2: Eu acho que é um balanço positivo, acima de tudo, porque o Sou o Minho já existia. O Sou o Minho existia desde 2019 e depois a criação de uma linha de financiamento dos impulsos por parte do Plano de Recuperação e Resiliência permitiu exponenciar as atividades e dar-lhe escala. Ou seja, não foi necessário criar um fato à medida para caber numa linha de financiamento. Nós pegamos em algo que já existia, que fazíamos desde alguns anos esta parte, e durante os últimos 2 anos, 2024 a 2026, demos à integração dos novos alunos um enfoque maior e mais prolongado no tempo. Nós começamos a ter o acolhimento aos novos alunos a durar mais tempo, primeiro com os estudantes embaixadores e depois com os estudantes integradores que andam no campus a acompanhar os colegas que têm dificuldades. Nós depois passamos para um sistema de mentorias, de acompanhamento a unidades curriculares onde os estudantes têm mais dificuldades para permitir melhorar o seu sucesso académico. Nós também começamos a dar aqui um acompanhamento muito diferente e muito especial aos estudantes internacionais, que estão estudantes que têm outra dificuldade, que não têm rede, que muitas vezes por dificuldades na obtenção do visto ou na autorização de residência chegam mais tarde e, portanto, nós começamos a fazer um acolhimento pré-chegada e a manter o contacto até o momento em que eles chegam cá e também a alterar práticas institucionais para recuperar as aprendizagens que inevitavelmente são perdidas durante este tempo. Nós criamos programas também para valorizar os projetos dos estudantes e para que eles próprios pudessem ter uma palavra a dizer e pudessem ter financiamento para implementar as mudanças que entendiam que eram necessárias e, portanto, ao longo dos últimos 2 anos nós conseguimos chegar a todos os 3 mil estudantes que anualmente cá chegam, conseguimos também envolver os estudantes internacionais, conseguimos prolongar este contacto que inicialmente apenas era feito em setembro para o ano todo e queremos dar continuidade a este trabalho, ainda que sem os recursos do PRR, mas com aquilo que são os recursos próprios da academia, com aquilo que é a aprendizagem e o saber acumulado dos últimos anos, porque sabemos que isto tem muita influência naquilo que é a capacidade de participar, a capacidade de envolver, a capacidade de ter sucesso académico, com o objetivo último de reduzir o abandono escolar, que essa é a nossa principal preocupação, saber que cada estudante que entra na Universidade do Minho, por muitas vicissitudes que tenha no seu percurso académico, da natureza económica, social, familiar e emocional, sai com os seus objetivos concluídos.
1: Já começamos a ver já várias movimentações de alunos a chegar aqui no palco principal. Carlos, falamos um pouco das atividades que vão decorrer durante hoje, mas eu gostava de saber como é que se pensou a organização dessa edição do Minho Fest para criar esse ambiente descontraído e ao ar livre.
2: Ninguém inventou a roda, não é? Portanto, nós também, aquilo que fizemos foi pegar numa ideia que já vinha de trás, nomeadamente dos 50 anos da Universidade do Minho, quando se fez pela primeira vez o Arraial, e mudar um bocadinho o conceito, porque de facto o tempo passou, a dinâmica é diferente. Hoje temos aqui públicos também que são diferentes daqueles que tivemos naquele dia do Arraial dos 50 anos da Universidade, e adaptá-lo para uma coisa mais jovem, mais fresca, que é o Minho Fest, e mais cosmopolita, acho eu. E portanto foi a partir de uma ideia que já existia, que foi o Arraial, que foi feito nos últimos 2 anos, que nós criamos este Minho Fest. Procuramos encontrar uma data que de alguma forma fosse o gancho de várias coisas que nós fomos fazendo ao longo do dia, e hoje de facto foi um dia preenchidíssimo para a equipa do reitor, que teve que ir a todas estas atividades, e tentamos fazer com que o programa do evento fosse o mais informal possível. Aquilo que nós queremos não é que as pessoas venham para cá ouvir discursos, venham ouvir o reitor, embora naturalmente ele tenha muitas coisas para dizer, se calhar este não é o momento. Aquilo que nós queremos é que naturalmente eles recebam as boas-vindas, saibam que este é um evento organizado pela reitoria para eles, mas que as pessoas conversem, estejam à vontade e possam de facto sentir orgulho por aquilo que fizeram ao longo deste ano, sintam-se completamente descansadas para ir de férias, repor baterias e voltar para o mês de setembro, que naturalmente será também ele muito intenso, porque é da natureza das universidades que o mês de setembro, com a chegada dos novos alunos, com os novos horários, com as novas unidades curriculares, com os novos cursos, com tudo aquilo que vai existindo, seja um mês de baterias recarregadas para continuar a cumprir a missão da Universidade do Minho no ensino, na investigação, na interação com a sociedade. É isso que nós pretendemos, efetivamente.
1: E Carlos, chegaste a falar um pouco sobre a questão de não ter inventado a roda, de já ser um evento que segue alguma linha já existente, mas é um modelo para esse, o Minho Fest é um modelo de evento para manter e expandir para as próximas edições?
2: Eu espero que sim, dependerá naturalmente do sucesso desta edição, e portanto também estamos a contar que o São Pedro deu uma ajudinha e que nos poupe à chuva que já caiu hoje durante o dia, mas eu acho que há potencial para o fazer, ou seja, nós estamos, são 5 da tarde e, como se dizia, já há aqui um conjunto muito significativo de pessoas a chegarem aqui a este espaço e que vão ficar connosco até ao final do dia, numa data que é particularmente difícil. Estamos no final de julho, há muitas pessoas que já estão em férias e, como dizíamos há pouco, aquilo que está aqui é sobretudo um público mais estudantil, mais juvenil, e portanto eu acho que sim, eu acho que se esta iniciativa for bem sucedida, se o feedback for bom, eu acho que é uma iniciativa a continuar, ainda que rever os moldes em função da experiência, mas que eu acho que é importante, porque é deste sentimento de pertença que naturalmente se faz o gosto de participar na vida de uma instituição, e universidades que são mais participadas são universidades melhores, são universidades mais eficazes, são universidades que contam mais pontos de vista, que ouvem mais as pessoas, que essa escuta das pessoas corresponde a melhores políticas, a políticas que fazem a diferença na vida das pessoas, e é isso que nós também queremos dizer através de várias iniciativas, algumas de natureza mais informal, como é este o MinFest, naturalmente.
1: E até nesse sentido, Carlos, qual é o balanço que se pode fazer do dinamismo do campus neste ano que, letivo que agora termina?
2: Naturalmente que é um ano atípico, ou seja, nós estamos a chegar ao final de um período em que nós tivemos uma série de projetos financiados, nomeadamente pelo Plano de Recuperação e Resiliência, que permitiu um enorme dinamismo na Universidade do Minho. E, portanto, nós estamos a chegar a esta fase final e o desafio que nós temos agora é consolidar. Ou seja, como é que nós, por exemplo, no que diz respeito ao Sul Minho, o Sul Minho deixa de ser encarado como um projeto que usufruiu de uma linha de financiamento para ser encarado como uma identidade da universidade e uma cultura institucional de uma universidade que acolhe, que escuta, que ouve, que valoriza a participação de todos. E, portanto, nós temos agora que transformar projetos que aconteceram ao longo do ano com um grande dinamismo numa cultura institucional que permanece para além do financiamento de projetos. E, portanto, foi um ano certamente muito, muito dinâmico, com muitas atividades, e, portanto, aquilo que nós temos que fazer agora é o balanço daquilo que correu bem, daquilo que correu menos bem, daquilo que correu menos bem e que não tem perspectiva de continuidade, daquilo que tem perspectiva de continuidade com algumas alterações, e certamente que em setembro voltaremos com uma força redobrada para continuar a construir aquilo que é a Universidade do Minho nas suas mais diversas missões.
1: E agora o pró-reitor vai relaxar e aproveitar a festa.
2: Exatamente, vou passar ali pela banquinha da alimentação e das bebidas e depois relaxar, ouvir um bom concerto, espero eu, e espero que todos possam também acompanhar e gostar, porque deu algum trabalho e naturalmente que as pessoas se sentem reconfortadas quando veem uma sala cheia, ainda que a hora livre, no campus, e é isso que nós queremos, é trazer as pessoas para dentro do campus e que o vivam o mais tempo possível, até em julho.
1: Tá certo, Carlos, muito obrigado pela sua participação aqui nessa emissão especial. Estivemos com o Carlos Videira, pró-reitor para a participação universitária e ligação ao território da Universidade do Minho. À tarde, no Anfiteatro Natural, continua a somar pessoas e o ambiente está a compor-se para o encerramento do ano letivo. A universidade não é feita apenas de aulas e exames, é feita de experiências, pessoas que cruzam corredores, edifícios e espaços ao ar livre como este que nos encontramos. O Minho Fest marca ainda o encerramento do verão no campus. Durante essa semana, cerca de 400 alunos do nono ano ao ensino secundário transformaram a Universidade do Minho na sua nova casa para participarem da 18ª edição do programa. Entre as 21 atividades lúdico-científicas criadas para ajudar os mais novos a descobrir a verdadeira vocação, a RUM também se associou à iniciativa e acolheu na segunda-feira 16 estudantes que partilharam algumas experiências com os jornalistas e técnicos. Desde a primeira edição, em 2009, que a universitária compõe o roteiro Experimenta, organizado pelo Instituto de Ciências Sociais. Mas para além desta atividade, as iniciativas decorreram nas 12 escolas e institutos e até na Fábrica Confiança. Para falar um pouco desse programa que termina hoje, temos aqui conosco o Mark Zukov e a Filipa Alves. A Filipa, que é estudante do 12º ano e ainda não está na universidade, e o Mark, que já é monitor desta iniciativa. Começo contigo, Marcos. Marco, há quanto tempo já está nessa iniciativa e o que te levou a querer ser monitor nesse verão no campus? Boa tarde.
3: Ora, Beba, desde já, muito obrigado por me terem convidado para esta entrevista. Vou fazer aqui uma introdução um bocadinho mais desenvolvida. Chamo-me Marco, tenho 20 anos, eu já nasci aqui em Braga, em Portugal, contudo tenho uma descendência dos países nórdicos, mais especificamente da Rússia e da Ucrânia. Relativamente aqui à primeira pergunta, pode-se repetir a primeira pergunta?
1: Eu gostava de saber quanto tempo já está nessa iniciativa, já não é o primeiro ano, e o que te levou a escolher ser monitor. Exato. No Verão do Campus?
3: Lá está, este aqui já é o meu segundo ano nesta iniciativa do Verão do Campus. O que me levou de facto a escolher integrar-me neste projeto foi, o interesse que eu tenho em partilhar os meus conhecimentos com estes estudantes que vêm cá de fora, não é? E também, lá está, tentar puxar mesmo mais gente de fora, de várias escolas, para descobrirem mais o que nós temos a oferecer aqui nos cursos da Universidade de Minho, não é? E eu acho que eu acima de tudo, quero que estes estudantes fiquem mais claros no fim das atividades. Lá está, que tenham uma ideia mais clara daquilo que eles querem perseguir no seu futuro.
1: E como é que é o dia a dia com os estudantes? O que que vocês fazem?
3: Normalmente as nossas atividades começam sempre às 9h30, quer aqui, quer no Campos das Ourense, não estou em erro. E nós temos, atividades que decorrem do período de manhã. No meio da atividade nós temos um pequeno lanche, lá está uma pequena interatividade com os miúdos que nós acolhemos. Depois da parte da manhã temos um almoço e na tarde repetimos o mesmo procedimento que tivemos na parte da manhã.
1: E chegaste, antes de ser monitor, chegaste a participar também do Verão no Campus, antes de entrar na universidade?
3: Já me chegaram a falar um bocado sobre esta atividade, contudo, infelizmente, por motivos financeiros, nunca tive a possibilidade de participar nesta atividade. Contudo, eu acho que o facto de estar aqui acaba por concretizar um dos meus maiores sonhos enquanto estudante, porque, de facto, eu tive mesmo muitas, muitas dúvidas enquanto estava na escola. E lá está, poder estar aqui ao lado destes estudantes, ajudar-lhes, lá está, no presente e, acima de tudo, no futuro, é mesmo gratificante.
1: E estás no segundo ano de que curso?
3: Eu estou no segundo ano de Física.
1: Pronto, agora passamos à Filipa. Muito obrigado também por aceitar participar da nossa emissão. Gostava de que você falasse um pouco como foi essa tua experiência no Verão do Campus esse ano. É a primeira vez que participas?
4: Olá. Não. Já participei no ano passado. Por acaso, numa área completamente diferente do que eu estou agora. Eu participei numa atividade mais no âmbito das ciências e da engenharia de polímeros, só que este ano, devido também ao meu percurso, eu estudei em Barcelos e tive algumas dúvidas porque gostava de ingressar na área de gestão e também de economia, queria perceber as diferenças dos cursos e eu gostei muito e foi que me levou também a vir este ano.
1: E quais foram as atividades que você mais gostaste e o que fizeram por cá?
4: Nós fizemos todo o tipo de atividades. Nós tivemos palestras. Também no primeiro dia, uma coisa que eu gostei muito foi que nos apresentaram na Escola da Égia todos os cursos. Tivemos uma interação com os estudantes, o que também ajudou a nossa integração e também ajudou também a perceber aquilo que eu achava que era o curso. Algumas coisas que eu não sabia, algumas coisas para também eu conseguir ter uma melhor decisão e também conseguir falar com pessoas que realmente estão a passar o que eu irei passar e que também já passaram esta fase de candidatura. E depois também fizemos atividades como jogos, debates, como se fosse no Parlamento e no Comissário Europeu, o que foi extremamente interessante e também nos ajudou a guiar mais ou menos no sentido onde queremos prosseguir na licenciatura e também posteriormente no mestrado e aquilo que queremos fazer.
1: Marco, volto contigo. Qual foi o maior desafio para quem está no teu papel? Gerir a energia dos novos, desses estudantes que têm interesse em entrar na universidade? Ou participar, chegasse a participar das atividades também, como é que foi isso?
3: De facto, eu acho que... Lá está, acho que é participar nas atividades iniciais, contudo, o meu foco depois voltou-se um bocado para como é que nós íamos gerir a questão dos almoços, dos lanches, não é? O que é que nós íamos fazer, o pós-lanche, o pós-almoço. Lá está, gerir um bocado a parte da energia dos estudantes, não é mesmo? Porque eles não podem simplesmente ficar aqui, lá está, chegar à universidade e ficar no telemóvel, não é? Eles têm que sair um bocado deste mundo digital e nós, lá está, nós monitores temos um papel fundamental na parte de entreter os estudantes realizando várias atividades lúdicas.
1: E Filipa, chegaste a falar que várias coisas que fizeste não tinhas imaginado. Tinhas imaginado algo parecido com o que é feito durante o curso que foi te apresentado? Já tinhas pensado na Alminho como o teu futuro?
4: Sim. Eu acho que desde sempre eu gostava muito de vir para aqui, para Alminho. Sempre foi uma universidade que eu acho que tem grande respeito e também grande nome. E dentro das atividades também aprendi coisas que não sabia, sequer que estava ligado às áreas, nem sabia o que é que ia estudar, porque eu vim do curso de Ciências e Tecnologia, ou seja, eu não tive muito contacto com a área de Economia e acho que por esse lado não sabia muito bem o que contar, mas senti-me extremamente grata por ter esta oportunidade e também por conseguir realmente perceber aquilo que têm os cursos e pronto.
1: E uma pergunta para os dois. Chegado o final desses dias de Verão no Campus, muitas novidades, muitas amizades fizeram nesses 5 dias? Conta um pouco como é que foi isso.
3: Posso começar tu?
4: Sim, eu gostei muito. Deu para conhecer muita gente, tanto na escola, na atividade que eu tive, como também de outras atividades. E tenho muito a agradecer a toda a gente, aos meus monitores, que foram uns queridos, que tiveram sempre a ajudar e estiveram sempre dispostos a ajudar-nos aqui e depois futuramente quando viermos, e tenho-vos a agradecer imenso.
3: Mac. É isso. Lá está, isto aqui é como cada ano novo, não é? As experiências também são novas, não é mesmo? Apesar de ser a mesma ideia, lá está, o grupo é diferente e nós temos que, lá está, adaptar-nos ao novo grupo. Então eu acho que é mesmo interessante, lá está, esta dinâmica dos monitores, não é mesmo? E eu acho que é mesmo gratificante poder fazer parte de, lá está, toda esta atividade, não é mesmo? Participar do presente e também contribuir para o futuro das crianças, pronto, que agora já são adolescentes, que muitos deles já vão ingressar no ensino superior, não é? E eu acho que esta edição, podemos dizer que foi um sucesso total.
1: E Marco, agora no Minho Fest, vocês já chegaram a ver o recinto? O que acharam? O que está mais expectativa para esse Minho Fest agora?
3: Eu acho que agora, lá está, vai ser uma espécie de continuação da atividade lúdica que nós tivemos na quarta-feira de tarde, não é mesmo? Os estudantes vão aproveitar estes últimos momentos para partilhar, lá está, as últimas gargalhadas, as últimas ideias, os últimos, lá está, estes últimos momentos, não é mesmo? Que vão levar para o resto das vidas deles. Eu acho que é mesmo, lá está, nós temos convidado estes estudantes, acaba por ser uma parte também muito importante, porque são, lá está, são estas pequenas atividades, estas pequenas coisas que acabam por lá está, tornar estes momentos ainda mais especiais.
1: Tá certo, então muito obrigado, Marco, muito obrigado a Filipa. Agradeço os dois pelo testemunho, eles que tiveram essa semana no Verão no Campus, que teve a cerimônia de encerramento esta tarde. Cerca de 400 estudantes de todas as partes do país chegaram à região para experimentar o que de melhor se faz na Academia Minhota. Daqui a pouco já conversamos também com mais personagens da Universidade do Minho, também para finalizar o reitor também da Academia Minhota. Mas agora vamos de música, voltamos com a emissão depois desse pequeno intervalo.

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1: Olá, estamos de volta aqui ao Minho Fest, a emissão especial que decorre aos perto do Anfiteatro Natural, junto à Escola de Economia, Gestão e Ciência Política. Temos aqui agora conosco a Sara Almeida, funcionária da Escola de Medicina, e também a Fátima Braga, professora de enfermagem. Começo com a Fátima. Fátima, para quem trabalha aqui diariamente, como é que é ver o Anfiteatro Natural transformado num espaço de festa entre colegas de diferentes serviços e departamentos?
2: É simplesmente maravilhoso. Esta comunhão onde todos partilham, participam, dá um novo alento, quer aos professores, quer a todos os funcionários e também aos alunos. Acho que isto é maravilhoso para os estudantes, porque sem dúvida lhes dá um incentivo para estar aqui e para ver esta comunhão com todos nós.
1: E Fátima, já chegaste a circular aqui pelo recinto, que tal achaste? O que mais chamaste a tua atenção?
2: É a alegria dos estudantes, sem dúvida. Temos a sorte de ter connosco o verão no campus, com muitos estudantes. Eu, pessoalmente, também na minha escola, na Escola Superior de Enfermagem, também tivemos o verão no campus e, portanto, é uma alegria enorme ver que eles estão muito felizes e, para eles, é determinante, para alguns, esta oportunidade de estar aqui no verão do campus.
1: E, Sara Almeida, para si, como é também ver essa comunhão, esse encontro de todos, desde os alunos até os novos alunos que podem vir a ser da Universidade do Minho, os funcionários, professores?
3: É muito bom e é de facto importante promover este tipo de iniciativas que permitem a toda a comunidade do Minho conviver um bocadinho e relaxar um bocadinho, mostrar também aos novos estudantes um bocadinho daquilo que nós somos e o que nós somos também se faz aqui fora, nos corredores, e portanto acho que é muito relevante esta iniciativa.
1: E como que avalia este ano letivo sob a perspectiva das equipas técnicas?
3: Um ano letivo, e falo especificamente da Escola de Medicina, que é onde a realidade que melhor conheço, são sempre anos letivos desafiantes, mas de facto, e por isso é que traz ainda mais relevância a este tipo de momentos, para nós também podermos interagir um bocadinho e sair um bocadinho do ambiente de trabalho e descontrair. São sempre anos desafiantes na medicina, como disse, mas a expectativa é que o próximo ano também seja desafiante, até porque estamos a implementar agora algumas mudanças no nosso currículo. Por isso, mas desafios também são bons e, portanto, acho que sim, que vai correr tudo bem.
1: E esse é um fim de ano letivo também, Fátima, sobre a primeira vez dessa nova equipa reitoral. Como é que, na visão dos professores, decorreu também esse ano letivo?
2: Correu bem, embora na nossa escola, e como disse a Sara, o conhecimento que eu tenho é mais da nossa escola, da minha escola, da Escola de Enfermagem. Foi um ano de desafios, desafios para nós, porque tivemos e envolvemos-nos muito naquilo que foi todas as atividades da Universidade do Minho. Portanto, em termos de carga de trabalho para os docentes, foi muito, muito acrescido, mas também houve grandes dividendos, porque com tudo isso conseguimos arrecadar, conseguimos ter, em termos de dos nossos laboratórios, equipar melhor os nossos laboratórios com simuladores de média e alta fidelidade. O novo ano que se aproxima é um ano muito, muito desafiante, com novas, não digo metodologias, mas também a implementação de simulação clínica com os simuladores de média e alta de fidelidade. E, portanto, acho que o trabalho desenvolvido até o momento, que nos proporcionou a Universidade do Minho, acho que foi muito bom, porque nos permitiu também, de certa forma, desenvolver a nossa escola e progredirmos todos, claro, com o esforço de cada um e com as perspectivas de cada um, sem dúvida.
1: E Fátima, como falamos, esse é um evento que junta profissionais de todas as áreas. Que tipo de conversa que surge nesse momento mais de descontração, sem bata ou passe de professores?
2: Olha, é muito bom saber qual é a perspectiva dos estudantes, e quando nós nos envolvemos é sempre a pensar nos estudantes, naquilo que é o melhor para eles e aquilo que lhes traz satisfação e que lhe vai dar resposta às suas perspectivas e às suas dúvidas e ambições. E este verão no campus foi o exemplo disso. nós preparamos o verão no campus, tendo em vista uma série de atividades que correspondem à sua vida profissional, se eles tirarem o curso de enfermagem, e que lhes dê resposta às suas dúvidas. E aqui há um envolvimento de todos, ninguém está parado, quer docentes, quer hospitais, os funcionários, todos nos envolvemos naquilo que é o melhor para o estudante.
1: E Sara, quão essencial são esses momentos para dar um pontapé inicial nessa pausa para o verão, para o descanso merecido depois desse ano de trabalho?
3: É muito importante, como tinha dito há bocado, este momento é o que nos permite fazer aqui um bocadinho o fecho, a descompressão do que foi o ano letivo e prepararmos também agora a reentrada no novo ano, e ter aqui a possibilidade de juntar estudantes e toda a comunidade é ótimo.
1: E qual é a expectativa para este evento? O que mais chama a atenção de vocês, que vocês esperam até às 9 da noite? Tem algo em específico? O show da Marisa, por exemplo? Tá...
3: Sim,
2: por exemplo.
3: Marisa, sim, claro. Aproveitar um bocadinho essa oportunidade, acho que sim, e também o convívio com toda a gente.
2: Sem dúvida, é isso o mais importante, é podermos conviver com todos.
3: É isso.
2: Portanto, final de ano muito exaustivo, muito cansativo, e vai ser muito bom podermos conviver.
1: Tá certo, eu falei com a Sara Almeida, funcionária da Escola de Medicina, e a Fátima Braga, professora da Escola de Enfermagem. Agradeço às duas pela participação. Também é feito, a universidade também é feito de funcionários, também da parte administrativa, por isso que vamos falar agora com a Paula Silva, diretora de financeiro da Universidade do Minho. Paula, muito obrigado pela sua presença aqui na Universidade do Minho. Pergunto mesmo as coisas que eu perguntei para a Sara e para a Fátima, a importância deste tipo de evento para marcar o fim do ano letivo e também aproximar todos os departamentos da universidade. Boa tarde.
4: Olá, boa tarde. Considero realmente muito importante este evento. É mais do que um evento social, é um momento em que reforça o sentimento de pertença à Universidade do Minho. Estes encontros aproximam as pessoas, fortalecem a comunidade académica e contribuem para um ambiente universitário mais saudável e participativo. É uma forma positiva de reconhecer o esforço de todos, e o sucesso da extensão realmente só resulta e é o fruto do contributo dos estudantes, dos docentes, investigadores e trabalhadores. E criar este tipo de encontros só vai reforçar esse espírito de pertença e ajuda-nos a construir uma universidade mais próxima e mais coesa.
1: E, Paula, uma outra dúvida, olhando mais especificamente para a sua área, qual foi o maior desafio deste ano que termina?
4: Especificamente na USFP, o desafio a nível de timings. Nós tivemos uma antecipação dos prazos de entrega de submissão do orçamento à entidade orçamental. Em anos anteriores era efetuada durante o mês de agosto. No ano passado foi a 1 de agosto, precisamente, mesmo assim houve uma antecipação de 15 dias face ao que tínhamos inicialmente previsto, mas conseguimos cumprir o prazo. Este ano estávamos a fazer a prestação de contas individual no início do mês de março, quando recebemos um e-mail a dizer que o prazo para a submissão de contas do orçamento, não de contas, do orçamento, nós estávamos no fundo ainda focados nas contas, e recebemos um prazo, um e-mail a dizer que o prazo tinha sido antecipado para 16 de junho. Foi realmente um grande desafio. Nós tivemos que acabar uma prestação de contas individual e fazer umas contas consolidadas, cujo prazo também é 30 de junho, e ao mesmo tempo planear o orçamento, fazermos aqui uma comunicação e articulação com as unidades orgânicas e unidades de serviço, culturais e indiferenciadas, que nós recolhemos o contributo de todos. Mas graças a uma grande equipa, a um grande esforço e união que nós temos dentro da USFP, foi possível cumprir esse prazo. No entanto, não foi só esse. Nós temos a execução financeira dos projetos, por isso tivemos um grande desafio que tem a ver com a execução do PRR. Não só para quem faz a unidade de projetos, que faz a gestão financeira dos projetos e toda a submissão de pedidos de pagamento do PRR, que foi realmente um esforço mesmo muito grande de toda a equipa, mas tivemos, no entanto, todo o ciclo da despesa passa pela nossa unidade, o que significa que toda a despesa que envolve a execução do PRR sobrecarregou muito a nossa equipa.
1: E Paula, esse momento agora da Domingo Fest serve para descompensar tudo
4: Sim.
1: isso e para relaxar para esse verão que vem por aí.
4: E estarmos aqui com esta equipa que, no fundo, que eu estou a falar da USFP, mas também com as restantes, que nós também nos articulamos com várias, e fazer esta articulação e termos a oportunidade de falarmos com eles, agradecer até esse empenho que houve durante o ano, trocarmos opiniões e sorrir e trocar e fazer umas brincadeiras agora todos em conjunto, acho que é muito gratificante e reconhece também o espírito e o trabalho que eles fizeram durante o ano todo.
1: Tá certo, Paula. Temos também aqui a Priscila Ferreira conosco, professora. Gostava de saber agora do ponto de vista dos professores, falamos agora com uma professora também aqui da Escola de Enfermagem. O ponto de vista dos professores, como que avaliam, como é que foi esse ano letivo da perspectiva de quem, dos docentes?
5: Na nossa perspectiva, o ano letivo é sempre intenso, pelo menos na minha perspectiva. Nós tentamos distribuir as nossas tarefas entre a parte letiva, a parte administrativa, a parte da investigação e andamos sempre em altas rotações, digamos.
1: E o Minho Fest serve para chegar nesse momento e ver os novos alunos, os alunos que estão cá. Como é que é ver esse anfiteatro natural transformado num espaço de festa entre colegas e esses os alunos também?
5: É muito bom, é muito bom. Nós na universidade fomos perdendo espaços de convívio ao longo dos anos. Não há sala de professores, as próprias escolas, nós fomos crescendo e perdendo. A universidade cresceu em termos de alunos e professores, mas não em termos de dimensão. E é bom chegar ao fim do ano e ter este momento em que conseguimos estar dentro do campus, confraternizar. E isso faz falta e devia haver mais vezes, sim. E este ano temos esta novidade de ter os estudantes do verão no campus, que é sempre ótimo. Eu adoro setembro, porque para mim setembro é uma primavera. Não é? O primavera humana, e agora parece que já estamos a ter aqui o pronúncio da primavera, não é? Os moços que nos vão escolher e que eu espero que entrem cá, porque se estão aqui é porque querem vir para cá. É muito bom.
1: E que tipo de balanço a conversa, na realidade, há entre as pessoas que estão aqui, os funcionários, principalmente da Universidade do Minho? Vocês fazem um pequeno balanço de saber qual foi a área que foi. Quais são os desafios enfrentados por cada área? Vocês conversam sobre isso?
5: Não, Minho Fest?
1: É.
5: Não.
4: Não. É para falar tudo, é menos de trabalho, não é?
5: Eu só me lembro aquela canção, a minha filha é jovem, e aquela canção da Xana Toc Toc, hoje o que há na ilha é festa e acabou. Não, este ano, hoje é só para brincar. No ano passado eu andei no touro motorizado, eu este ano também queria ir, pronto, é disso que nós falamos, galhofa, porque para estar a sério vamos para as reuniões de escola, de departamento. Não, este ano é brincar. Agora aqui é brincar. Não, vamos falar a sério, Paulo, a brincar. Não, diga que não.
4: Sim, eu espero que não. Eu espero que não hajam questões nem nada de
5: não,
4: trabalho.
5: Não.
4: A não ser para agradecermos às vezes uns aos outros, a
5: Exatamente.
4: Colaboração.
5: E
4: criar
5: simpatia,
4: mais laços mais fortes entre nós e nos conhecermos.
5: Sim, porque às vezes faz toda a diferença entre saber, por exemplo, a Júlia. Eu só sabia que era uma Júlia e agora sei quem é a Júlia. É uma pessoa, não é? E é simpática, tem um sorriso. É muito diferente se nós conhecermos as pessoas. Depois, quando falamos ao telefone ou por e-mail, é alguém. Está personalizado. E este tipo de eventos ajuda-nos também a isso. Ver quem é quem.
4: Sim, concordo.
5: E que estamos todos no mesmo barco.
1: Tá certo. Muito obrigado a Paula
5: Obrigada.
1: E a Priscila pela participação aqui neste evento especial, nessa emissão especial aqui no Minho Fest. Muito obrigado. Boa tarde para vocês. Continuamos daqui a pouco com mais emissão especial. Daqui a pouco para acompanhar o balanço pelo reitor da Universidade do Minho, Pedro Arezes. Agora vamos de música.

Entramos na reta final da nossa emissão especial. O Anfiteatro Natural está repleto para celebrar a vida acadêmica e o fecho de mais um ano de trabalho da Universidade do Minho. Para fazer um balanço final e deixar uma mensagem à academia, junta-se a nós o reitor da Universidade do Minho, Pedro Arezes. Senhor reitor, muito boa tarde, bem-vindo à RUM. Qual o balanço que faz do ano letivo que termina no plano acadêmico, científico?

0: e comunitário. Boa tarde.
1: Boa tarde.
2: Muito boa tarde a todos, boa tarde à audiência da Rádio Universitária do Minho. Um balanço é difícil fazer de forma sintética, sobretudo nessas vertentes todas, mas eu diria que a Universidade, mais um ano letivo passou e a Universidade tem-se afirmado nas múltiplas componentes, e eu diria que foi um ano muito positivo. É um ano que prevemos algum desafio mais pela frente, sobretudo no exercício 2027, mas este ano letivo foi um ano em que conseguimos, de alguma forma, obter resultados que pusemos com ambição, e agora que terminamos o ano, de facto percebemos que a maior parte desses objetivos conseguimos dar resposta, e portanto é muito... enfim, muito gratificante chegarmos a esta parte do ano e percebermos que os resultados foram, na realidade, melhor que esperados, não é? Portanto, não só na oferta educativa, como nos projetos de investigação, como na nossa atividade de ligação à sociedade, nas múltiplas iniciativas, eventos que fizemos, em todos eles, na realidade, eu diria que superámos aquilo que estávamos à espera. Como sabem, esta equipa reitoral ainda tomou posse há relativamente pouco tempo, não teve o ano letivo praticamente todo, mas adotámos como nossos os objetivos que estavam definidos para o ano letivo também, e nesse sentido, de facto, acho que só nos resta congratular por todo o esforço que a comunidade fez, e porque isto é um esforço de comunidade, não depende da equipa reitoral, nem depende de nenhum objetivo de gestão, depende de facto de uma motivação e de um querer de toda a comunidade académica, que vai de facto desde os alunos, que são o principal da universidade, eu diria assim, e depois toda a estrutura da universidade, que está cá para fazer de facto da Universidade do Minho cada vez mais uma universidade de referência e cada vez mais uma das principais universidades de Portugal.
0: E, reitor, até nesse sentido, nesse final desse ano letivo, com o Minho Fest, como que é importante esse tipo de evento para aproximar tanto os profissionais que trabalham na universidade e os alunos também, como ouvimos alguns testemunhos a falar de que não se conheciam e agora sabem quem é a cara. Como é importante é um evento desse, de uma coisa mais descontraída, para aproximar mesmo a comunidade toda?
2: Eu acho que esse é o elemento essencial deste tipo de evento. Não é pela comida, não é pela música, que são muito bons também, são um elemento adicional, mas é sobretudo por esse convívio. Então, nós tivemos um ano muito exigente do ponto de vista dos próprios objetivos que nós definimos, mas exigente em termos das respostas que temos que dar, das novas legislação que temos que dar resposta e por aí fora. E andamos sempre preocupados com projetos, com horários, com cumprimento de deadlines e por aí fora, e este dia, na realidade, é um dia em que nós nos ausentamos dessas necessidades de cumprir prazos, na realidade. E portanto é um dia de convívio, é um dia que queremos mais descontraído, ainda que eu esteja de fato e acabei de tirar a gravata agora, mas enfim, serei só eu, espero eu. E portanto é um dia mais descontraído para conhecer as pessoas, para podermos falar, para podermos estar de forma diferente com as pessoas nesta universidade, que é uma universidade que ganhou muita escala e muita complexidade. E nada como permear isto com música e comida e convívio mais descontraído, para que isso aconteça naturalmente, e sobretudo, e aqui é um elemento essencial, para que se criem memórias de facto daquilo que é a Universidade do Minho. E eventos como este, muitas vezes na nossa memória não está o que nós passamos no dia-a-dia e os problemas que resolvemos, está de facto eventos como esta noite, na realidade, em sabermos que vimos a Marisa Liz acompanhada de um colega que eu não conhecia dos recursos humanos ou o que quer que seja, e portanto são estes momentos que queríamos que ficasse na memória dos trabalhadores e dos estudantes também da Universidade do Minho.
0: E o senhor reitor chegou a falar de um ano exigente, acho que é incontornável falarmos um pouco sobre o que tem acontecido nessa última semana das correções e classificações dos exames nacionais. Como que o reitor tem visto essa situação? Inclusive hoje pela manhã esteve com o ministro, deixou algum conselho, alguma recomendação?
2: Não, quer dizer, o que deixei ao senhor ministro, e enfim, já não é que seja nada de novo, mas que as universidades têm também uma preocupação em que este processo decorra da forma mais suave e justa, na realidade, possível. Portanto, as universidades não estão diretamente envolvidas nesta fase que tem sido mais polémica em termos dos exames nacionais, mas as universidades estão no passo seguinte, portanto estão nas candidaturas, estão no concurso nacional de acesso. E a nossa preocupação, de facto, é que este processo, que é um processo muito complexo, é um processo que tem uma escala nacional, é um processo de muita ansiedade, quer por parte das famílias, quer por parte dos próprios alunos, quer por parte das universidades, e a nossa expectativa é que este processo decorra o mais suavemente possível para que haja a sensação que tudo correu bem, haja a sensação de justiça, que os melhores e os com mais mérito tenham de facto acesso aos lugares que lhes está reservado. E foi essa mesma manifestação, mas devo confessar que não tenho dúvida que é a mesma preocupação também que terá o Sr. Ministro. Não tenho dúvida que ele partilhará da mesma preocupação.
0: E o Sr. Reitor tem algum receio que isso afete o calendário das universidades, especialmente no arranque?
2: Sim, há sempre o receio de não só afetar o calendário, mas que é um receio de alguma forma fundado e que nos complicaria um pouco, porque temos que mexer com datas e há um conjunto de sequência de eventos que estão todos encadeados uns com os outros, mas também é uma preocupação com o que pode resultar se este calendário ficar muito disruptivo face àquilo que é o que estava planeado, nomeadamente até o facto das universidades terem que disponibilizar verbas extranumerárias para acomodar uma ou outra situação. E quando eu digo uma ou outra, enfim, se for num valor muito residual não é muito crítica, se for valores maiores as universidades têm mais dificuldade, porque as universidades trabalham na realidade no limite das suas capacidades e portanto não têm capacidade de absorção de muitos mais alunos, sobretudo num ou noutro curso que tem mais pressão e que é normalmente onde isso acontece.
0: E Sr. Reitor, muito breve, que já estamos no final da nossa emissão, uma mensagem curta que gostaria de deixar a todos os estudantes, professores e investigadores quando se assinala essa pausa letiva.
2: A mensagem de alguma forma eu já fui dizendo e não sei se terei oportunidade de dizer e de me dirigir a todos, é sobretudo agradecer por este ano letivo que foi exigente e agradecer o trabalho e o esforço de todos, o querer e a vontade de fazer da Universidade do Minho uma universidade cada vez mais relevante no panorama nacional e internacional, e sobretudo dizer-lhes que gostava muito que um evento como este, um evento descontraído, um evento de comemoração, ficasse também na memória deles como algo que fecha o ano e que fossem de férias com a sensação que a Universidade do Minho é um dos locais onde gostam de trabalhar ou de estudar.
0: Tá certo, muito obrigado, agradeço ao Reitor pelas palavras e pela presença aqui nos microfones da Universitária. Chegamos ao fim desta emissão especial em direto do Anfiteatro Natural, a Escola de Economia, Gestão e Ciência Política do Campus de Gualtar. A nossa emissão termina aqui, mas a festa continua no Relvado. O palco está a postos e a Marisa Liz entra em cena mais tarde para fechar esse dia em grande. Agradeço também a Rita e ao João Paulo, Rita Almeida e o João Paulo pelo apoio técnico essa sexta-feira e a Carolina Damas nos estúdios da Universitária. Muito obrigado e até uma próxima. We'll be right back.

0: São 6 horas. Horas de um raio.
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A abrir estas 18 horas de sexta-feira com I From Me, música do seu último disco, Monsterizer, que saiu agora a versão deluxe, dia 10 de julho. Elas vão apresentar certamente este disco no Vodafone Paredes de Coura, é já em agosto. E portanto elas passam aqui em grande na Room, agora com esta sua nova música. Sejam muito bem-vindos à Rádio Universitária do Minho, convosco Carolina Damas, deste lado até às 19 horas. Fechámos para trás a emissão da O Minho Fest, emissão especial da Rádio Universitária a partir da Universidade do Minho, com Marcelo Hermesdorf. E entretanto, mantemos-nos durante esta hora com muita música. Às 18h35 há uma entrevista especial, uma cápsula pop-up com João Carvalho a propósito do Morro Sonoro, festival que está a decorrer durante este verão, de junho até setembro, nos Jardins do Morro, em Gaia. Mas isto fica mais para a frente, então, às 18h35. Entretanto, também já está disponível no site da Room, em room.pt. Para já, continuamos com a Margarida Campelo. Esta chama-se Musa de Improviso. Música nova. Esperamos um novo álbum de Margarida Campelo para setembro. Já a seguir saltamos para Lana Gasparotti ainda com Let Go. Fiquem desse lado. 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Boa tarde, boa viagem.

Graças a Kina é a música que dá nome ao novo disco de Miguel Marocco. Logo a seguir a Lana Gasparotti com Let Go. Mantemos-nos para já na música portuguesa, mas durante um curto tempo. Isso sim. É o Bruno Pernadas, esta chama-se Steady Grace. Faz parte do seu último disco, Unlikely Maybe. Disco que vale muito a pena ouvir ao vivo, porque ainda é mais magnífico do que em disco, que já é excelente e ouvirmos no rádio. Bruno Pernada já falou sobre este álbum aqui na Room, no CD Room, numa edição em que escolheu 5 músicas do disco e as apresentou para nós. Está disponível em room.pt, na página precisamente do CD Room. Também já deu uma entrevista sobre a apresentação ao vivo deste disco, disponível nas emissões especiais em room.pt, isto a propósito do Festival Rádio Faneca. Já a seguir vamos passar à música internacional com Fruit Bat, Think About Ya. Temos ainda Smurfs e muito mais. Às 18h35, a entrevista a João Carvalho, a propósito do Morro Sonoro, festival que está a decorrer este verão nos Jardins do Morro, em Gaia. Se não conseguirem chegar a tempo, também está disponível em rumo.pt, na página do Pop-Up. Convosco, Carolina Damas. Até já, boa viagem, bom fim de semana.

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A minha música neste momento é esta, é Going Shopping dos The Strokes. Isto porque eles eram para ter lançado disco em junho, mas adiaram e lançaram hoje. Eu ainda não tive a oportunidade de ouvir por completo, mas é verdade, The Strokes estão de volta e este foi só um dos singles em antecipação, Going Shopping. Entretanto, passam 25 minutos depois das 18 horas, para trás a Smurfs com Spring Summer, já a seguir conjunto Cucamonga com Travessia. Já sabem, 18h35 é hora de eu me juntar ao João Carvalho para falarmos sobre o Morro Sonoro, festival que está a decorrer nos Jardins do Morro durante este verão de junho a setembro. Fiquem desse lado.

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4: E depois desta curta pausa, vamos então a mais música portuguesa. É o conjunto Cucamonga com a música Travessia. Já a seguir, vamos então agora sim à conversa com o João Carvalho a propósito do Morro Sonoro Festival, que está a decorrer, o conjunto de concertos que tem decorrido durante este verão. A partir de junho começou a decorrer em alguns fins de semana deste verão. Concertos no Jardim do Morro, em Gaia. E já tivemos um mês de concertos, ainda temos alguns, por isso eu falei com o João Carvalho, passou aqui pela Rádio Universitária do Minho, para percebermos este novo momento e este novo projeto que está a chegar a Gaia e perceber também a sua continuidade para anos futuros, mas tem de ouvir a partir a seguir a esta música em rumo.pt 97.5, mas já está disponível a entrevista também na página do Pop-Up no site da Rumo, por isso é só ouvir. Voltamos com mais música logo a seguir, convosco Carolina Damas. Até já.

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1: Olá a todos, sejam bem-vindos a mais uma Cápsula Pop-Up. O Jardim do Morro, em Vila Nova de Gaia, tem sido um dos palcos especiais deste verão, é verdade. Desde dia 27 de junho, o Morro Sonoro tem levado concertos gratuitos a um dos miradores mais emblemáticos da cidade, juntando artistas portugueses e brasileiros num ciclo que cruza diferentes linguagens da música contemporânea. Hoje recebemos em estúdio João Carvalho, diretor da produtora Ritmos e responsável também por este projeto, para fazermos um balanço deste primeiro mês que já passou e percebermos ainda o que está por vir. João, obrigada por estar com a Room. Já passou praticamente um mês desde o arranque do Morro Sonoro. Que balanço é que fazem destes primeiros concertos? Correspondeu? Tem correspondido às expectativas?
2: Antes de mais, muito obrigado pelo convite. É uma rádio que me é muito querida, como já disse várias vezes. Aliás, é a minha rádio quando vou para o meu escritório no Porto, daqui até ao Porto, porque eu já só ouço música no Spotify e a exceção é a TSF para ouvir notícias e a Room para ouvir
1: ótimo,
2: boa música.
1: Ótimo.
2: E às vezes dou para mim a fazer Shazam porque não consegui ouvir. não consegui ouvir.
1: Para guardar
2: quem
1: a
2: é
1: música
2: que
1: depois.
2: Quem é, exatamente. Está a correr muito bem. Disseste bem que é um dos miradores mais bonitos de Portugal, eu diria do mundo.
1: Certo.
2: É um mirador absolutamente bonito e, portanto, quando fui desafiado a fazer esta programação, a primeira coisa que eu disse foi, tem que ser na hora do pôr do sol e sem um palco que tape esse belíssimo pôr do sol, portanto, a música é quase acessório. É um pretexto, obviamente, para as pessoas juntarem mais quantidade, mas o objetivo é que não se perca essa magia do pôr do sol e que a música seja de qualidade. Portanto, não vamos ter músicos populares ou músicos comerciais. E acho que conseguimos realmente uma boa programação. Já lá passou a Maria Luísa Jobim, a Tulipa Ruiz, duas brasileiras bem conhecidas, e Bezugol, que deixou toda a gente boca aberta. Nunca havia nem mais uma pessoa absolutamente lotado o espaço na estrada, nas árvores, nos passeios, foi absolutamente fantástico, até a mim me surpreendeu. O Firmino, que é o vice-presidente da Câmara, disse-me que se sentiu pulsar na cidade com aquele concerto, que eram as pessoas a sair do metro com camisolas do Best Gold, pessoas
1: e ele se calhar já não tocava há algum tempo, não é? No Porto,
2: não é? Sim, ele não toca, é um artista que não toca muito, esgotou recentemente um coliseu. E demonstrando aqui toda a minha ignorância, nem eu pensei que era tão grande. Aliás, o Rui Veloso ligou-me um dia antes do concerto a dizer: epá, estive agora com o Psegol, ele está todo muito contente contigo. Epá, obrigado por lhe dares uma oportunidade, tu vais adorar, o gajo é realmente muito, muito bom. E foi, e levou realmente imensa gente. Vamos agora ter no sábado Hot Air Balloon, que é um projeto de Guimarães, digamos que é irlandesa ou Guimarães. Ela é irlandesa e o Tiago é de Guimarães. Depois a Ana Frango Elétrico, no dia 31 de julho, que dispensa apresentações. Aliás, eu acho que este é o único concerto, acho, não tenho certeza, que é o único concerto que se faz uma sexta-feira, porque a Ana Frango Elétrico está numa digressão europeia e tem um salto a Portugal, só que amanhã, no sábado a seguir, tem outro compromisso na Inglaterra, parece-me, e só poderia ser na sexta, eu não quis perder esta hipótese. Depois, DJ Rabbit, é muito engraçado porque esta é uma miúda que agora está a ganhar alguma projeção e começou a estagiar connosco há 5, 6 anos atrás.
1: Ah, que engraçado.
2: Sim, eu tenho na minha empresa, tenho pelo menos 3 DJs. Pelo menos 3 pessoas que passam música. Depois o Nuno Lopes, que é o Nuno Lopes, que toda a gente conhece e que agora felizmente voltou ao cinema. Eu não vou dizer com quem, mas está a gravar com um dos maiores realizadores do mundo atualmente em Roma. Estou muito feliz com ele, porque a vida em determinados momentos tem sido injusta com ele e portanto finalmente está com um dos melhores realizadores do mundo, vai saber brevemente, a gravar uma série em Itália. Depois os Ponto Equilíbrio são os brasileiros de reggae, que já cá estiveram, esgotaram o Art Club aqui há uns anos atrás, por 2 vezes, parece-me. Real Rocker, Rocker Sci-Fi, Nunca Mate o Mandarim, Asa Cobra e Femme Falafel. Portanto, é esta a programação, uma programação que foi feita sem muito dinheiro, não é uma programação muito cara, aliás, posso dizer que da Câmara é muito engraçado, porque entretanto crias algumas complicidades da Câmara, disseram-me que foi muito, muito, muito barata esta programação, foi muito, muito barata, quando apresentei o orçamento e depois dos concertos acontecerem, mais o disseram, tipo, pelo dinheiro que foi. Pois sim, senhor, dou-lhes parabéns.
1: Vale a pena.
2: Uma bela organização, uma bela produção, isto sempre completamente esgotado. E, portanto, é isso que me move, é que as pessoas gostem do trabalho que eu faço, que nós fazemos, e de criar memórias e de criar bons momentos. E, portanto, estou muito feliz com esta programação do Morro, que será para continuar no próximo ano.
1: Claro, e estes artistas... todos que passámos agora, os que já passaram pelo Morro e os que vão continuar, traz nomes menos óbvios, se calhar, do circuito de festivais. Alguns que já vimos, Ana Franga Elétrico, por exemplo, ainda no ano passado em Paredes de Coura, no Primavera Sound, antes. Mas houve também aqui uma vontade de apostar na descoberta e não apenas nos artistas já com grande nome. Há uma presença forte desta divisão entre artistas portugueses e brasileiros. Como é que surgiu esta linha e esta ideia de seguir esta programação?
2: Olha, nós com a nossa sensibilidade musical, se há coisa que me deixa frustrado é haver tanto talento e não terem um palco. Eu tento fazer os possíveis em Paredes de Coura, não é? No Festival de Paredes de Coura e no Primavera São também. Inventei o palco Sob a Vila, inventei o palco de jazz, que já é tudo menos jazz. Tenho sempre lá um projeto de jazz pelo meio. Este ano vamos ter um novo palco. Isto faz-se exatamente para dar oportunidade a tanta gente que não tem outra forma de tocar. E só consigo chegar a 10% dos pedidos e das coisas que eu ouço. E, portanto, vi aqui mais uma oportunidade para dar palco a gente talentosa que não tem assim tantas oportunidades. E aquilo estar sempre completamente cheio dá-me muita alegria.
1: E que público é que tem encontrado? Público que vem de propósito para os concertos ou algum público que já está no Jardim do Morro por ser um local icónico da cidade e que aproveita e fica para os concertos?
2: Como é um misto, é um público sui generis, tanto tens a pessoa de 60 anos que foi ver as Cavos do Douro e que veio da Alemanha, como tens a pessoa que foi de propósito, como tens o português que passou ali de forma distraída e de repente se senta a ver um concerto, e essa é a magia da música. De repente a pessoa que não tem palco está a ganhar fãs, que nem sabiam que ele existia, e há pessoas também que não ouviriam aquele estilo de música se não passassem ali. Portanto, isso é ótimo.
1: E nós transformar também a forma como as pessoas vivem aquele espaço, não é? Já é um espaço intensamente vivido pelas pessoas que lá passam, e aqui de uma forma diferente, não é?
2: Sim, sim, sim. E portanto, isso, não há nada melhor do que isso, é educar musicalmente as pessoas sem pressão, e elas de repente tropeçam num projeto que afinal gostam. E já me aconteceu muitas vezes ao longo da minha vida dizer-me: ah, eu não sabia que esta banda era tão boa. Ah, eu pensei que... Aconteceu muitas vezes em Paredes de Coura, acontece-me com grande frequência, que as pessoas... Eu pensei que aquilo era um festival de metal, que era só heavy metal.
1: É bom ficar sempre a conhecer nomes novos, outros já conhecemos, e vamos nós à procura de vê-los em concerto. O Morro Sonoro, para terminarmos, João, nasceu então este ano e é a ambição que se torne uma marca do verão em Gaia, no Morro.
2: Sim, do que depende de mim completamente, da Câmara também. Estão a gostar imenso da experiência, estão sempre a dar os parabéns. Vão ver os concertos todos, tanto o vice-presidente, que o Firmino, como o Luís Filipe Menezes, que é o presidente da Câmara, sempre presentes nestes concertos e sempre a elogiarem e a dizerem muito bem da iniciativa. Portanto, será uma coisa para continuar por muitos anos.
1: Claro que sim, muito bem. Fica então o convite para o Morro Sonoro. Continua até dia 12 de setembro com concertos gratuitos no Jardim do Morro, sempre ao pôr do sol. João Carvalho, muito obrigada, e obrigada por teres vindo à Rumo, e até à próxima.
2: É um prazer sempre. Obrigado.
1: Obrigada.
2: Muito obrigado.
1: Estamos a ouvir em pano de fundo Ana Franga Elétrico, ela que é um dos nomes que ainda vai passar por este Morro Sonoro, produzido então pela Ritmos, também de João Carvalho. Morro Sonoro está até setembro com vários nomes pelo Jardim do Morro em Gaia. Se apanharam a entrevista já no fim, podem ouvi-la completa em rumo.pt na página do Pop-Up. Entretanto, continuamos com música. Um dos nomes também deste Morro Sonoro é Hot Air Balloon. O João Carvalho falou-nos agora há pouco deste duo vimaranense irlandês também. Esta música que vamos ouvir agora chama-se Layers. É do disco Come This Far. Entretanto, faltam 15 minutos para as 19 horas. Continuamos com mais música. Até lá, convosco Carolina Damas. Boa tarde, boa viagem, bom fim de semana.

Nós ouvimos a Tulipa Ruiz com Bom, foi um dos nomes que passou também pelo Morro Sonoro, já no Porto, em Gaia, no Jardim do Morro. O último nome que vai fechar esta edição de Morro Sonoro vai ser Femme Falafel, e ela toca agora aqui na Room com o Romance Feudal. Já a seguir ainda Movimentos Perpétuos com Sam the Kid. Convosco Carolina Damas, assim me despeço desta semana. Estou de volta segunda-feira a partir das 16 horas. Fiquem bem, bom fim de semana. A seguir há Português Suave com Sérgio Xavier. Bom fim de semana, boa viagem.

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3: E vamos às notícias à hora certa com Ariana Azevedo. Boa tarde.
4: Olá, boa tarde. A Federação Nacional da Educação considera que Fernando Alexandre não deve ser o único a assumir responsabilidades pelo que correu mal com os exames nacionais. O Pedro Barreiros, secretário-geral da FNE, lembra que há outros atores neste processo para além do Ministro da Educação e defende uma auditoria independente.
5: Para ser verdadeiramente independente, devia ser uma feita por uma entidade externa, de reconhecido mérito e independência, por forma que os resultados que possam vir a ser conhecidos sejam percebidos como reais, concretos, e não qualquer resultado que possa vir ao encontro das expectativas ou daquilo que é desejável por qualquer um dos intervenientes no processo.
4: A FNE considera que o processo relativo aos exames nacionais correu mal, foi mal pensado e planificado, mas que o Ministro da Educação não é o único responsável. Aqui ouvimos Pedro Barreiros em declarações à Antena 1. A segunda fase dos exames nacionais termina esta sexta-feira, mas os alunos do ensino secundário terão em setembro outra oportunidade de melhorar as notas, uma época especial criada na sequência dos problemas registados na classificação dos exames da primeira fase. Ora, o Ministério da Educação já recebeu, entretanto, cerca de 8.900 pedidos de reapreciação de provas do secundário, mais 43% em comparação com os pedidos registados na primeira fase do ano passado, tal como revelou o responsável Fernando Alexandre esta manhã na Universidade do Minho. Ele que disse que estava tudo a correr bem com a segunda fase dos exames.
6: Nós damos todas as garantias de que os alunos no final terão a nota justa. O Jornal Nacional de Exames está a resolver esses assuntos, esses cada um desses casos individualmente. Cada aluno, obviamente, é o mais importante sempre, e por isso nós neste momento temos cerca de 600, ontem à noite tínhamos cerca de 600 casos, espero que hoje ao final da manhã tenhamos muito menos, e que idealmente hoje todos os casos da primeira fase fiquem resolvidos, o que significaria um atraso face àquilo que é habitual, de uma semana ou menos em muitos casos, face ao que aconteceu nos anos anteriores.
4: Fernando Alexandre, Ministro da Educação, ele que esta manhã passou pela Universidade do Minho pela assinatura do protocolo do Consórcio de Escolas de Ciências, já o vamos ouvir nessa matéria em relação aos exames nacionais, garantia esta manhã que ninguém será prejudicado no acesso ao ensino superior, mas hoje é um dia marcado por uma manifestação nacional contra o caos nos exames nacionais, estava marcada para as 6 da tarde, promovida pelo movimento chumbado.pt, composto por alunos do ensino secundário, é um movimento que reivindica que nenhum estudante seja prejudicado por erros políticos e logísticos do Ministério da Educação no processo de correção e classificação nos exames nacionais. Como eu dizia há pouco, a Universidade do Minho é, a partir de hoje, a sede do novo consórcio das escolas de ciências. O acordo foi assinado esta manhã no Largo do Paço, em Braga, e une 10 universidades públicas portuguesas com o objetivo de reforçar a investigação e de influenciar as políticas públicas nas ciências exatas e naturais. Para o reitor da Academia Minhota, Pedro Areses, mais do que assinar papéis, o grande valor desta rede passa por derrubar os muros do isolamento e criar relações sólidas em prol do país.
7: Estes consórcios são plataformas de entendimento, de confiança entre as instituições muito significativas, e a partir daqui nascem de facto projetos muito relevantes que contribuem não só individualmente para as universidades, mas sobretudo para o país como um todo beneficiar deste entendimento na realidade. Às vezes estarmos de costas voltados uns para os outros não resulta de uma decisão deliberada, resulta da nossa falta de tempo, de estarmos a olhar para estratégias diferentes, e iniciativas como esta forçam-nos inicialmente a estarmos na mesma sala e depois naturalmente, de facto, vemos o valor destas iniciativas, e por isso a minha alegria por ver hoje aqui constituído mais um consórcio.
4: A chefia de consórcio nos dois primeiros anos fica a cargo do presidente da Escola de Ciências da UMINH, o José Manuel González Merrom, que alerta que o país não pode exigir apenas resultados económicos de curto prazo aos laboratórios. Recorrendo à metáfora cabo-verdiana da sementeira de milho, o responsável avisa que o financiamento da ciência de base é a única garantia de sobrevivência.
8: Se o país quiser ser um país de soluções imediatas, se quiser ser apenas um país de soluções para hoje ou para o amanhã, aí está o milho que nós vamos utilizar para fazer a cachupa e para comer consumimos-lo já, extinguimos essa fonte e acabou, mas estamos hoje alimentados, pão para hoje, fome para amanhã. Se o país, por outro lado, e acredito, querem um país de longo prazo, de viabilidade e competitividade de longo prazo, então temos que apostar por deixar alguma sementeira de lado. Essa sementeira é aquela que nós não vemos no imediato, não é o que nos aparece na mesa hoje, mas vai ajudar a que amanhã consigamos a ter esse milho na mesa para poder nos alimentar.
4: Na mesma linha, o Ministro da Educação, Ciência e Inovação alertou para o perigo da fuga dos estudantes para cursos puramente aplicados. Fernando Alexandre defende que só o domínio da ciência fundamental salvará os futuros profissionais da obsolescência tecnológica.
6: Temos uma escola de ciências, ou seja, centrada nas ciências exatas e naturais, e que depois tem um conhecimento muito especializado nessa área, mas que a partir da ligação que tem com as outras áreas, fomenta uma interdisciplinaridade e garante não apenas essa interdisciplinaridade, mas também os bons fundamentos que em qualquer área são essenciais para desenvolver competências que depois vão ser mais robustas ao longo do tempo e que vão ter maior... Um estudante que tenha feito um curso em que a sua base fundamental de ciências seja sólida, quanto mais sólida for, mais sólidas serão as competências que ele vai desenvolver nas outras áreas.
4: De portas abertas a novas adesões, o Consórcio de Escolas de Ciências propõe-se agora a atuar como um parceiro direto do Governo para traçar o futuro do ensino secundário e da investigação nacional. Espanha arde e pela primeira vez é declarada a emergência nacional por causa dos incêndios na comunidade de Madrid e em Ávila. O país vizinho pediu à União Europeia 4 meios aéreos de apoio ao combate às chamas. Esta declaração de emergência nacional significa que é o executivo de Pedro Sánchez que assume o comando das operações nestas duas comunidades autónomas. A gestão dos recursos e toda a coordenação é agora feita a partir da Moncloa e em particular pelo Ministério do Interior. No desporto e na atualidade do Sporting Clube Braga, João Vasconcelos deixa o clube. O internacional jovem português desvinculou-se da equipa arsenalista, assinou por 3 temporadas com os insulares. João Vasconcelos, que passou 14 temporadas ao serviço do Sporting Clube Braga, foi capitão da equipa em todas as camadas jovens. E a Mostra Internacional do Teatro chega esta sexta-feira ao último dia de espetáculos. Barcelos, Braga e Maia acolhem as peças desta noite. Barcelos recebe o espetáculo originário de Itália, Braga da Moldávia e Maia a peça ucraniana. O diretor da Companhia Teatro de Braga, Rui Madeira, apresenta os espetáculos desta noite.
9: De Itália vem um texto que, na verdade, é também um texto a partir de uma personagem clássica, exatamente da Hécuba. É um texto escrito por Lélio Lessis, portanto é um texto também de matriz, digamos, identitária europeia, clássica, grega. O espetáculo Prima Donna é uma comédia, é de um grande teatro, do Teatro Nacional da Moldávia, da Ucrânia. Vem, como não podia deixar de ser, um texto que tem a ver com a guerra. É uma adaptação de um autor ucraniano e é uma história de um veterano de guerra que testemunhou a ocupação, deixou a casa, foi defender o país nas fileiras das Forças Armadas da Ucrânia.
4: Rui Madeira, da Companhia Teatro de Braga, anfitriã da Mostra Internacional de Teatro. As peças arrancam às 21h30. E nós, Carolina, vamos arrancar daqui para fora para fim de semana. Fechamos assim este noticiário das 7 e desejamos, claro, está um bom fim de semana a todos os ouvintes da Universitária.
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Ora, viva, muito boa tarde, seja bem-vindo ao Português Suave. Sessão de sexta-feira já está no ar, como é hábito, os nossos passeios pela música portuguesa acontecem entre as 7 e as 8, finais de tarde de segunda a sexta-feira, aqui na antena da Universitária 97.5 e também rum.pt. Sexta-feira é dia de marcarmos e assinalarmos então os lançamentos da semana e também já olhar para o futuro, propostas para o fim de semana que está aí à porta. A edição de hoje também segue-se habitual padrão, tendo em conta que no fim de semana já temos aí muitos festivais, época alta também a chegar. Mas para já vamos às novidades. E a primeira que tenho para partilhar é esta, que acabamos de escutar. Chama-se Mau Uivo. Este projeto do Miguel Menezes é um músico contrabaixista ligado à música erudita, também ao jazz. Agora aventura-se neste novo registro, a solo, apresenta-se enquanto Mau Uivo. E o primeiro avanço tem por título Casa Branca, esta canção de estreia de um EP que está prometido para 13 de novembro. Ficamos então a aguardar mais novidades para já esta primeira amostra intitulada Casa Branca. Quem também trouxe novidades esta semana foi a Liken, o projeto da Constança Ochoa, uma autora de Coimbra, a preparar também nova fase depois do EP de estreia, Vamos ter também em novembro nova edição e em março já tinha dado a conhecer Aurora. Esta semana ficamos a conhecer mais um tema. Mantém também a bitola bem alta, este perfil do Ocidente. Continuamos com o Lican. Seja muito bem-vindo, junte-se a nós.

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1: E continuamos nas novidades, desta feita com um novo tema de Tipo, o projeto do Salvador Menezes, músico que integra também os You Can't Win Charlie Brown. Editou já este ano o EP Licença, mas está a preparar nova edição, também em novembro. E hoje dá a conhecer dois temas, dois singles, Já Perdeu e este que acabamos de escutar, intitulado O Homem das Notícias. Neste projeto o Salvador tem a companhia de músicos que acompanha também no You Can't Win Charlie Brown, nomeadamente Pedro Branco e também o Tomás Sousa. Seguimos agora com a proposta para o fim de semana. É verdade que já está esgotado, mas ainda assim merece referência esta grande iniciativa Rock no Rio Febras, quinta edição. Para esta hora já arrancou, já está em andamento este evento, que é mais do que um festival, também com ação solidária inerente desde o início, faz parte do espírito desta grande iniciativa, que volta a juntar nomes grandes da música, talento nacional e, neste caso, até local, como os Correr Andar e também os Noise at Valve. Também vão estar por lá hoje os This Penguin Can Fly e depois temos já nomes incontornáveis: Plan Zero, os da Punk Sportif, Dan Fly Monkeys, Twist Connection, também os Clã. Nomes internacionais também vão juntar-se à festa: os The Last International e ainda os Wolf Mother. Rock no Rio Febras, em Briteiros, hoje e amanhã. Grande festa de música. Desse fabuloso cartaz, vamos ficar para já com os Clã. Vamos esta noite. Do disco Cintura, e depois vamos ter os This Penguin Can Fly.

E continuamos com a rotação alta depois dos This Penguin Can Fly. Vou estar esta noite em Briteiros, no Rock no Rio Febras. Continuamos então com os The Sunflowers, I Got Friends. É uma das canções do último álbum do coletivo do Porto, You Have Fallen, Congratulations. Eles vão estar em ação amanhã. É mais uma proposta para o fim de semana na cidade do Porto, o Piquenique Melancólico, uma produção da Sonoscopia, que apresenta dois projetos, Laupo Huberto e também Sunflowers. Propostas para ouvir ao final da tarde, Laupo Huberto às 17h30 e às 19h temos concerto dos Sunflowers, pelo meio à roda de conversas sobre o Rio Tinto e o Parque Oriental. De resto, este é um evento comunitário que acontece no Parque Oriental da cidade do Porto, entrada gratuita e, além de música, também outras atividades que vão acontecer, atividades para as famílias, oficinas e também não poderia faltar os petiscos. Fica então essa sugestão, amanhã à tarde, o Piquenique Melancólico no Parque Oriental da cidade do Porto. Acesso gratuito. Por cá, seguimos agora com a novidade. Tema lançado hoje de Nicky Moss, que está a preparar também novo trabalho. Hoje dá ao nosso conhecimento esta revisão de Summer Feeling, tema de Jonathan Richman.

certa altura do ano, menos propício aos lançamentos. Mas sim, alguma música nova para apresentar nesta edição de sexta-feira. É o caso deste Summer Feeling, original de Jonathan Richman. A revisão é feita por Nicky Moss. É mais um tema que nos dá a conhecer, mais uma antecipação do seu próximo álbum, depois de Getting to the Bottom. Temos este novo tema do seu disco, que vai ter edição da Street Mission Records. Saltamos agora novamente para as sugestões, com pensamento no fim de semana. Neste caso concreto da iniciativa de que vos falo já de seguida, já arrancou. Começou ontem este Cacarejo na Aldeia, edição 2026, Aldeias da Memória Coletiva, numa iniciativa de descentralização cultural com música que vai percorrendo várias freguesias. Arrancou ontem, como disse, tivemos concerto do Sleta Jam Roll e as atividades prosseguem. Hoje, concerto de Gobi Bear, o projeto do Diogo Alves Pinto, que se apresenta no adro da Igreja de Oleiros, às 21h30, mas há mais propostas. Amanhã, concerto de Carlos Sanches na Praia Fluvial de Airão, Santa Maria. E no domingo, concerto também às 21h30, e no domingo, este ao final da tarde, às 18h, vamos ter o Homem em Catarse, o Afonso Turido, a levar então a palco a sua música no Parque de Airão, São João. Fala então do Festival Cacarejo na Aldeia. Uma iniciativa muito interessante, valorização do património material e imaterial, com esta incursão também em comunidades onde não é tão habitual ver concertos, e este fim de semana boas propostas de música. Vamos ficar destes projetos de que falei, para já com Gobi Bear, Deepest Plains, e depois vamos ter tempo também para o Homem em Catarse. Mais duas para ouvir neste final de tarde.

Entre iguais, é tema já com os Aninhos Valentes de Jorge Cruz, do seu álbum Barra 90. Nota também para o concerto A Norte do Jorge Cruz, Ponta Barca. 19ª edição do Festival Folk Celta. Arranca hoje, prolonga-se até domingo, entrada gratuita, com muita e boa música. Jorge Cruz, hoje também vai estar por lá o Daniel Pereira Cristo. Amanhã, a Quinta do Bill, os Raianos e Billways de La Rosa, entre outras propostas. Mas tenho ainda mais, até hora certa, ainda mais propostas para o fim de semana. Esta agora passa por Faf, pelo Monte de Santo Ovídio, uma vez que vamos ter o Santo Rock. Pois é. Mais uma iniciativa com entrada gratuita, muito rock também. Vai passar por Faf. Hoje, destaques para Twist Connection e So Dead. Amanhã, os Tequinces e também os El Saguaro, entre outras propostas. Por cá, seguimos com Pulse, são os da Twist Connection, com a Tracy Vandal.

As últimas desta edição do Português Suave, a todo gás, Pulse, são os da Twist Connection. Vai estar a norte este fim de semana, hoje em Faf, amanhã Rock no Rio Febras. É mais um saltinho do Power Trio de Coimbra até ao Minho. Vamos fechar com mais uma proposta agora, Nico and the Bluebirds, projeto de Nico Guedes, que passa hoje pela Casa da Música, concertos na Esplanada, também com entrada gratuita. E é com ele que encerramos esta sessão, Rock and Roll with a Soul, do álbum Thank You. Segunda-feira, mais Português Suave. Até lá, bom fim de semana. Vamos.

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0: São 9. Fora nada. 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

Aí está o grande Monolink com este Promised Land remisturado, a nova remistura por Steve Buck. Monolink que passou pelo Yard, como sabem, os mais atentos, obviamente. As viagens de Monolink. Sejam bem-vindos ao Mundo Mix. Eu sou o João Machado, vou estar aqui na próxima hora convosco. Temos música nova da dupla maravilha MX de GPU, chama-se The Rush. Depois também novidade para os suíços Adriatic, chama-se Coming Home. Bem-vindos, bom fim de semana, fiquem ligados.

Aquela maravilha da Rush a piscarem os ouvidos, não é? É por assim dizer, aos sons orientais e quem sabe ao Oriente, e por lá já passaram, no Japão, inclusive. Estão a ouvir o Mundo Mix à semana na vossa rádio. Passem, como sempre, em mundomixradio.blogspot.com. Novidade também para o italiano Stefan Joll, que chama-se Body Language. Rádio. Depois em frente com mais uma novidade. De resto, é quase sempre novidades que nos chegam todas as semanas do francês Mitch Oliver. Let You Go. Ou Mitch Oliver. Oliver. Não, mas aqui é Oliver. Não é Olivier. É, deve ser, provavelmente, descendências

É novidade também de Hot Since 82, chama-se Lives Too Short. Atrás, Mitch Oliver com Let You Go e também Stefan Jolk com Body Language.

ouvir o Mundo Mix à semana, ouvidos nómadas, epicentro na eletrónica e depois divagamos pelas cenas dance. Matéria já tocada, revisão da matéria tocada. Shout It Out é Blondish com Night Tales e depois também os Another com Talk To You. Estamos quase no fim, pois é.

É mais uma de muitas reciclagens para Freed, Ultra Naté, aqui por Amin K e Mitch Oliver. O nosso compincha Mitch Oliver. Estamos a fechar, atrás ouvimos os neerlandeses Another com 54 Ultra Talk to You. Entretanto, dizer que está aí mais uma, aliás, edição 2026 do Palheirão Pôr do Sol em Zambujeira do Mar, no Largo da Capela, Miradouro da Zambujeira do Mar, ou da Capela, como queiram, com o Pôr do Sol mesmo de frente. É fantástico, vamos ter a primeira edição de 7 datas com o Pôr do Sol aqui na Zambujeira do Mar. Aqui, porque é aqui que eu gravo. Vamos ter então no dia 25 de julho DJ Lisboeta Panasorb. Apareçam a partir das 3 da tarde, com o primeiro DJ a entrar em cena às 7 da tarde. Eu serei uma espécie de residente, caso queiram. Faço parte da organização e deste projeto Palheirão Pôr do Sol com o compincha Pedro Lopes. Ok, vamos aqui então a parar e a rebobinar aqui a Anorak, o francês Anorak com a Sara Maison, com este gang. Este é o gang Mundo Mix. Estamos então a fechar a edição de este fim de semana e desta semana. Boas férias, fiquem bem e enfim, divirtam-se e cuidado com as altas temperaturas e com os escaldões de verão. A fechar então a Anorak, Sara Maison, gang. Adiós.

0: Pelo meu relógio são horas. 10 horas. Depois não digam que não avisei.
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0: sejam bem-vindos ao Sister Midnight. Eu estou por cá até à uma. Refastelei-vos nas poltronas da avó. Olhem o céu estrelado lá no alto. Hoje vou escapar da pista de dança, é verdade, tem dias. Do piso pegajoso da garagem do Litos. Vou passar por gigantes como a Nico ou o Gil Latengo. Mas também há espaço para música nova como esta da Anna Meredith, que abriu o programa de hoje. Chama-se Moon Moons e pertence ao EP do mesmo nome. E mais que tudo, acompanha a criação de uma app do mesmo nome, criada pelo Arthur Carabat, que joga com a realidade aumentada. Basicamente são colunas, né? De onde sai o som? Colunas que são pedaços de cerâmica feitos pela própria irmã da Anna, a Eleanor. Então tens ali as coluninhas espalhadas pelo espaço onde tu estás, na sala, na cozinha. E quanto mais te aproximas de uma coluna, mais alto vai tocar esse elemento de som na música. Ou seja, isso, basicamente estás no teu espaço e estás a ouvir música com a app ligada e vais vendo, de repente olhas para a tua mesa da tua sala e está lá uma coluna em forma de uma cerâmica estrambólica que ela desenhou, mas pronto, é isso. Bom, há um vídeo no YouTube que explica a coisa tintim por tintim, se estiverem interessados. A mim, honestamente, não me estimula assim tanto o futuro, ou pelo menos este futuro. Vamos à música. Daqui a nada temos Amigo de Ski, relembrando o concerto de Paredes de Coura, super teatral e coreografado. Foi uma das surpresas do festival. Uns para o bom, outros para o mal. Eu gostei, mas também sabia para o que ia, mais ou menos. Seja como for, ela entrelaça temas super esmerados e desafiantes. E há uns anos eu descobri este tema, o Shame, e desde então que é o meu favorito, do pouco que conheço, na verdade, da já não tão curta discografia da Mitski. Mas antes, vamos ficar com o Robert Wyatt, com o tema Pigs. Sejam bem-vindos.
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pérola este disco, junta a Beth Gibbons com Rustin Man, que na verdade é o Paul Webb dos Talk Talk. Out of Season é o disco, já saiu em 2002 e por favor vão espreitá-lo. De fio a pavio, mais um para ouvir, porque é lindíssimo, principalmente se estão a sentir melancólicos ou se estão com o coração partido, é ótimo. E por falar em melancolia, entra a queridíssima Wyatt Spratt.

dia que tenham tempo, mergulhem na extensa e colorida discografia do Donovan, sem dúvida um dos grandes cantautores da folk britânica. Tipo, este tipo ensinou Lennon truques na guitarra, partilhou da aventura na Índia, portanto o gajo é incrível. Daqui a nada temos um pedaço de Boyhood, 12 anos da vida de Eller Coltrane, a aventura liderada pelo Richard Linklater. Portanto, vamos ficar com um trechinho do filme, mas por agora, Nico com Little Sister. Este é o Sister Midnight.

Que vida foi Arthur Lee e os Love. Seguimos com o Steven Steinbrink. Vamos ouvir um tema de um disco que ele lançou no ano passado, super docinho. Depois, os mais que queridos, e eu lá tenho. E ainda, Chris Cohen, o multi-instrumentista. Acho que já não é a primeira vez que eu passo aqui. Que antes de trilhar um percurso solo, fez parte dos Deerhoof, entre outros projetos.

Que maravilha, Fox Warren a atenuar a crueza que a noite traz por vezes. Bom, é quase uma, faz programa de hoje com os Drug Cabin. É um disco que é já de 2015, Wiggle Room. Vamos ficar com dois temas para amaciar o começo do fim de semana. Eu, das 8, estou por cá, conto com vocês.